0: sobre as vendas das centrais de abastecimento.
1: Morador de Brasília, Anderson Gimenez, costuma fazer as próprias marmitas para levar para o trabalho. Para isso, compra frutas e hortaliças semanalmente na central de abastecimento do Distrito Federal.
2: A gente faz a feira da semana, então a gente compra desde ovos lá, a gente encontra ovos caipira, a gente encontra todo tipo de variedades de frutas, todo tipo de hortaliça, verduras e legumes a gente compra lá. Então tem essa facilidade de nós encontrarmos todos os produtos da nossa necessidade em um mesmo local. E a qualidade das frutas e das verduras, eles são de primeira, tá?
1: O levantamento da Companhia Nacional de Abastecimento mostra que as CEASAs do país movimentaram 16 milhões de toneladas em 2025, totalizando mais de 16 bilhões de reais. As centrais com maior volume de vendas foram a Companhia de Entrepostos e Armazéns Gerais de São Paulo, com quase 3 toneladas, o Mercado Municipal de Juazeiro, na Bahia, com 1 milhão e 600 mil toneladas, e a CEASA Minas, localizada em Contagem, com 1 milhão e meio de toneladas. Para as hortaliças, as vendas aumentaram em 6 unidades, com destaque para Rio Branco, no Acre, com crescimento de 44%, Belo Horizonte e Foz do Iguaçu, que tiveram alta de 4%. Nas frutas, a CEASA de Rio Branco também liderou as vendas, com alta de 24%, seguida por Goiânia, capital de Goiás, que teve crescimento de 21%. Os dados sobre as vendas nas centrais de abastecimento são coletados mensalmente pela Conab, que elabora o Boletim Hortigranjeiro. Com ele, é possível verificar onde há falta de algum produto ou excesso de produção, o que ajuda no planejamento dos agricultores, como explica Flávia Starling, gerente de produtos hortigranjeiros da Conab.
3: Nós recebemos informações dessas centrais atacadistas, esses entrepostos atacadistas, eles nos fornecem informações de comercialização e volume comercializado, e com base nessas informações nós confeccionamos o boletim hortigranjeiro mensal.
1: O levantamento mostra ainda que o país exportou 1 milhão e 300 mil toneladas de frutas em 2025, um aumento de quase 20% em relação a 2024. Os destaques foram a manga, melão, melancia, limão e lima, tendo como principal destino a União Europeia. Reportagem Nazi Brum.
4: Embora possa parecer uma coisa restrita às universidades e institutos de pesquisa, a produção científica está presente no cotidiano de todos nós.
0: E quem faz ela acontecer no Brasil está reunido ao longo desta semana no Rio de Janeiro para o encontro anual da SBPC, a Sociedade Brasileira para o Progresso da Ciência.
4: Neste período está sendo promovida a ExpoTIC, feira que reúne unidades de pesquisa vinculadas ao Ministério da Ciência, Tecnologia e Inovação, universidades, entidades governamentais e o setor empresarial.
0: E para saber mais sobre o que acontece nesses dois espaços, nós conversamos com Germana Pires, secretária de Ciência e Tecnologia para o Desenvolvimento Social. Acompanhe. Secretária, bem-vinda. É um prazer ter a senhora conosco aqui na Voz do Brasil. Vamos falar então da ExpoTIC, né, que começou, a exposição que abriga o Ministério da Ciência, Tecnologia e Inovação, dentro da reunião anual da Sociedade Brasileira para o Progresso da Ciência, a SBPC. O que é esperado da exposição esse ano, secretária?
5: Te agradeço o convite para estar aqui na Voz do Brasil com vocês. A gente chama de ExpoTIC. A ExpoTIC é um dos grandes espaços de popularização da ciência do Brasil. É um ambiente mais visitado da reunião anual da SBPC. Né? E nesse ano, o Ministério da Ciência e Tecnologia, ele traz quase todas as suas unidades de pesquisa, são 28 unidades de pesquisa, apresentando projetos, tecnologias, iniciativas desenvolvidas em diversas áreas do conhecimento. Quem vier aqui, quem visitar a exposição, vai conhecer pesquisas voltadas para saúde, meio ambiente, biodiversidade, tecnologias, inclusão, desenvolvimento sustentável, enfim. Vai ser uma oportunidade para todos, né, que atuam na área de pesquisa, como estudantes, professores e os diversos pesquisadores possam, e as pessoas, né, as famílias também, crianças, possam conhecer a ciência que ela está presente no cotidiano, no nosso cotidiano, né, no dia a dia de cada um. A ciência que melhora a qualidade de vida das pessoas.
4: A reunião anual da SPPC também é um evento super relevante, porque reúne a nata do pensamento científico do país, né? A senhora pode nos falar mais sobre o que é a SPPC e o que acontece nessa reunião anual?
5: A SPPC é uma entidade, né? Uma das mais tradicionais entidades científicas do Brasil. Já há 7 décadas, essa é a 78ª reunião anual da SPPC. E ela reúne pesquisadores, professores, estudantes, gestores públicos e representantes de diversas instituições públicas e privadas, além da sociedade em geral, né, para poder discutir ciência, discutir o progresso da ciência, né, a ciência voltada para o desenvolvimento do nosso desenvolvimento do país. Na SBPC acontecem assim, tem uma programação densa e ampla, onde são realizados painéis, conferências, mesas redondas, minicursos, atividades culturais, uma série de ações voltadas para a popularização e divulgação da ciência.
0: E nesse ano, né, secretária, o encontro tem um tema que é o Ciência para Todos, Soberania, Desenvolvimento e Inclusão. Como é que esses três pilares se relacionam, influenciam a produção científica no país?
5: Exatamente. E esses três conceitos, eles estão profundamente conectados. Eu represento a Secretaria Nacional de Ciência e Tecnologia para o Desenvolvimento Social e existe algo que é muito importante, que a ciência esteja voltada para mudar a qualidade de vida das pessoas, né? Então, quando a gente fala em soberania, estamos falando da capacidade do país de produzir conhecimento, de desenvolver tecnologias e formar pessoas para enfrentar os seus próprios desafios. O desenvolvimento acontece quando esse conhecimento gera inovação, fortalece as instituições diversas, melhora os serviços públicos, impulsiona a economia, contribui para soluções sustentáveis. Nesse aspecto, o que significa a inclusão? Garantir que a ciência beneficie toda a população, reduzindo as desigualdades, ampliando oportunidades, garantindo que todas as pessoas tenham acesso às oportunidades, né, aos seus direitos sociais.
4: E a reunião também terá espaços temáticos, né, voltado para os jovens, para a discussão racial, para a cultura. Como é que vão funcionar esses debates?
5: Isso mesmo. Aqui tem um espaço amplo na SBPC Jovem, com uma grande participação da juventude, de jovens pesquisadores. E a programação, de fato, é bem diversificada. Tem uma série de espaços voltados para o diálogo sobre cultura, educação, igualdade racial, no contexto das mesas redondas, da apresentação das pesquisas, enfim, é uma programação ampla, né, que apresenta essas diversas pesquisas desenvolvidas Brasil afora, em todas as universidades públicas, privadas, enfim.
0: A gente está falando aqui de dois eventos, vamos dizer assim, paralelos, né, que se relacionam. A reunião da SBPC e a Expo TIC. E aí, voltando a falar da exposição, um pouco mais, secretária, ela vai reunir aí 28 unidades de pesquisas que são vinculadas ao Ministério da Ciência, Tecnologia e Inovação, né? A senhora pode dar exemplos para a gente do que são essas unidades, que tipos de pesquisas elas fazem?
5: Sim. Bem, o Ministério tem 29 unidades de pesquisa que são vinculadas ao Ministério da Ciência e Tecnologia, 28 estão participando conosco aqui desse evento. As unidades de pesquisa, elas atuam em áreas muito diversas e refletem a amplitude da ciência produzida no Brasil. Existem instituições dedicadas a pesquisas espaciais, biodiversidade amazônica, mudanças climáticas, tecnologias da informação, materiais avançados, energias, tecnologias nucleares, matemática aplicada, astronomia e tecnologias voltadas para o desenvolvimento social. Eu vou dar um exemplo, claro, por exemplo, o INSA, né, a Unidade Nacional do Semiárido, que desenvolve pesquisas voltadas para combater a seca no Brasil, na produção de alimentos, para poder trabalhar, por exemplo, a dessalinização.

0: desenvolvidas no Brasil. Estamos aqui na Universidade Federal Fluminense, no Rio de Janeiro. Muito obrigada.
1: 5 novas canetas de semaglutida foram aprovadas pela Vigilância Sanitária e registradas nesta quarta-feira.
2: O medicamento ajuda no controle de doenças como a diabetes e é usado também no tratamento contra a obesidade.
1: E nós vamos entender agora como essa substância age no organismo na reportagem de Gabriela Noronha.
3: Os medicamentos à base de semaglutida são usados no tratamento de doenças crônicas como obesidade e diabetes. Trata-se de uma substância sintética que imita a ação do hormônio GLP-1, responsável pelo controle da glicemia no organismo, entre outras funções, como explica a médica endocrinologista Mona Lisa Azevedo.
4: Ela favorece o controle da glicose porque ela estimula a liberação de insulina e ela também influencia outros fatores do organismo, exerce um papel de induzir saciedade, inibir um pouco o apetite, controlar a compulsão alimentar e também estimular o gasto energético.
3: Nesta quarta-feira, 5 novas canetas emagrecedoras que têm semaglutida como princípio ativo foram aprovadas pela Anvisa, Agência Nacional de Vigilância Sanitária. Os medicamentos são voltados para o tratamento de pacientes adultos com diabetes tipo 2 e autorizados para uso complementar à dieta e exercícios, mas devem ser indicados e acompanhados sempre por um especialista, como destacou a endocrinologista Mona Lisa Azevedo.
4: A gente está falando de medicação e toda medicação é sujeita a efeitos adversos. Afinal de contas, a gente está trazendo uma substância artificial para dentro do corpo. E é por isso que é tão importante o acompanhamento médico.
3: A medicação feita com acompanhamento médico ajudou a servidora pública Carolina Abreu a vencer a obesidade depois de muitas tentativas para perder peso.
5: Desde muito nova, eu sofri com efeito sanfona, né? Tenta fazer dieta restritiva e daí não dá certo, e aí engorda, e aí emagrece. Então, eu resolvi procurar um endocrinologista e comecei a fazer o uso.
3: O processo de autorização dos medicamentos inclui a realização de estudos clínicos, avaliação de documentos e inspeção da linha de produção. Reportagem Gabriela Noronha.
2: E a gente continua falando dessas canetas emagrecedoras para fazer mais um alerta.
1: A Anvisa lembra que a retatrutida, uma medicação que ainda está em fase de pesquisa, não está aprovada para uso em nenhum país do mundo.
2: Assim como no Brasil, a empresa responsável por desenvolver essa medicação ainda não solicitou registro em nenhuma agência reguladora internacional.
1: A Anvisa reforça que o uso de um medicamento sem registro apresenta riscos à saúde, com efeitos colaterais desconhecidos.
2: Além disso, não há garantia de que o produto contenha o princípio ativo declarado, nem a quantidade informada.
1: Vale lembrar que o comércio de medicamentos irregulares é considerado crime pelo Código Penal.
2: Atenção, moradores das comunidades ribeirinhas de Santarém, Belterra e Aveiro, na bacia do Rio Tapajós.
1: A partir de agosto, o navio Hospital Abaré realiza novas expedições com consultas e exames gratuitos.
2: A embarcação atua como unidade básica de saúde fluvial itinerante e os atendimentos ocorrem por triagem e demanda espontânea das 8 da manhã às 6 da tarde.
6: Administrado pela Universidade Federal do Oeste do Pará, UFOPA, o navio Hospital Escola Baré, que atua como uma unidade básica de saúde fluvial itinerante, divulgou o calendário das próximas expedições e as orientações para acesso aos atendimentos nas comunidades ribeirinhas da bacia do Rio Tapajós, no Pará. Os serviços gratuitos são oferecidos nos municípios de Santarém, Belterra e Aveiro. O atendimento ocorre nas chamadas comunidades polo, com triagem e demanda espontânea. Para o cadastro no Sistema Único de Saúde SUS, é necessário apresentar documento oficial com foto, CPF, cartão do SUS, além da caderneta de vacinação. Gestantes devem levar a caderneta de pré-natal e pacientes em acompanhamento podem apresentar exames anteriores. As consultas de rotina são realizadas das 8 horas da manhã ao meio-dia e das 2 às 6 da tarde. Enquanto o navio estiver ancorado, também há plantão para casos de urgência. O cronograma prevê expedições entre os meses de agosto e outubro, com datas definidas para as regiões de Santa

0: em Aveiro e Belterra. Para saber mais, acesse ridh.ufopa.edu.br ou envie e-mail para ridh@ufopa.edu.br. Dilson Santa Fé, para a Voz do Brasil.
1: Direitos da infância. Projetos voltados à redução da vulnerabilidade de crianças e adolescentes podem participar de edital do BNDES.
2: Serão selecionados até 8 projetos para promoção, proteção e garantia de direitos da juventude.
3: Os projetos devem atender a pelo menos um dos 5 eixos prioritários, que incluem assistência social, segurança alimentar, proteção contra violência doméstica e sexual e prevenção ao uso de drogas. Com ações a serem executadas no Rio de Janeiro, São Paulo, Recife e Brasília, o apoio total pode chegar a 15 milhões de reais em recursos de doações incentivadas aos fundos dos direitos da criança e do adolescente. De acordo com o chefe do Departamento de Projetos Culturais do BNDES, Andrés Cortes, os recursos que viabilizam esse edital são obtidos a partir do mecanismo de incentivo fiscal previsto no Estatuto da Criança e do Adolescente e que se destina a ações que vão desde a prevenção da violência até o acesso à educação, saúde e cultura.
4: Esse edital visa destinar até 15 milhões para projetos sociais que garantam a diminuição de vulnerabilidades sociais ligadas à infância e à juventude.
3: As inscrições dos projetos podem ser feitas até o dia 25 de agosto. Você pode obter mais informações sobre o edital no site bnds.gov.br/edital-FCA-2026. Reportagem André de Barros Lima.
2: Última notícia, em nota divulgada há pouco pela Secretaria de Comunicação Social da Presidência da República, o governo brasileiro repudiou o anúncio feito pelos Estados Unidos de prorrogar por mais um ano a declaração de emergência nacional em relação ao Brasil.
1: Segundo a nota, é inteiramente descabido caracterizar o Brasil como uma ameaça aos Estados Unidos, especialmente à luz dos históricos laços diplomáticos e da amizade que une os dois povos.
2: E essas foram as notícias do governo federal.
1: Fique agora com o Minuto do TCU. Em seguida, as notícias do Poder Judiciário e do Congresso Nacional. Boa noite.
2: Boa noite para você e até amanhã.
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9: Supremo Tribunal Federal solicita informações ao Legislativo e ao Executivo sobre emendas parlamentares. TSE destaca fabricação da urna eletrônica em 30 anos de implantação do processo eletrônico. E para o STJ, segurado com HIV, mesmo assintomático, tem direito à indenização por invalidez funcional permanente. Boa noite, eu sou Marcela Luiza. O ministro Flávio Dino, do Supremo Tribunal Federal, solicitou informações ao Legislativo e ao Executivo em uma ação movida pelo partido Rede Sustentabilidade contra o modelo atual das emendas parlamentares impositivas. Na ação, o partido questiona mudanças na Constituição que autorizam parlamentares a destinarem verbas sem garantias suficientes de prestação de contas, transparência e controle de conflitos de interesse. Diante do pedido do partido, o ministro Flávio Dino solicitou informações ao presidente da República e aos presidentes da Câmara e do Senado, estabelecendo o prazo de 10 dias para a resposta. O ministro relator determinou que os poderes executivo e legislativo apresentem uma proposta detalhando o papel de cada agente público no ciclo da execução das emendas, definindo, inclusive, as responsabilidades dos parlamentares que indicam os recursos e os seus destinatários. Tribunal Superior Eleitoral destaca fabricação da urna eletrônica em seus 30 anos de implantação do processo eletrônico. O projeto é 100% nacional, pertence à Justiça Eleitoral e passa por rigoroso processo de auditoria. Estevam Furtado.
10: Há 3 décadas foram desenvolvidos 14 modelos de urna eletrônica e produzidos quase 1,5 milhão de equipamentos. O TSE elabora todas as especificações técnicas e de segurança que devem ser seguidas pelas empresas vencedoras das licitações. Após a aprovação do protótipo, a fabricação e os testes são acompanhados por servidores e técnicos da Justiça Eleitoral.
9: Segurado com HIV, o vírus da AIDS, mesmo sem sintomas, tem direito à indenização por invalidez funcional permanente. Esse entendimento é do STJ. Fátima Ochoa.
11: O militar com HIV foi considerado incapaz para as atividades militares. Ele tinha seguro coletivo com cobertura para invalidez funcional permanente total por doença. A Justiça de Rondônia determinou o pagamento da apólice, mas a seguradora recorreu ao STJ, alegando que o militar estava assintomático e não teria perdido a autonomia. Só que a terceira turma concluiu que, no caso de pessoas com HIV, a noção de perda da existência independente exigida para a indenização securitária deve considerar a irreversibilidade da infecção e a dependência contínua de tratamento médico, como nessa hipótese. Assim, concluiu que o militar tem direito à indenização por invalidez permanente. A relatora foi a ministra Nancy Andrighi.
9: Para garantir que um empregador pague uma dívida trabalhista, a justiça determina que o passaporte seja apreendido. Mas tem um detalhe. Para o Tribunal Superior do Trabalho, é preciso considerar outras possibilidades antes disso. Rocine Gomes.
12: Um caso que ilustra essa questão envolve um português que mora no Brasil. Ele teve o passaporte apreendido por passar anos sem pagar a dívida. Ao julgar o processo, o TST decidiu pela liberação do documento. O motivo é que a instância anterior não analisou outras medidas antes de tomar essa decisão. Por exemplo, se o homem ocultou o patrimônio ou tinha um estilo de vida que demonstrava a possibilidade de pagar a dívida. Por isso, passaporte liberado.
9: Ministério Público Federal denunciou 216 pessoas por tráfico humano e contrabando de imigrantes entre 2025 e 2026. As denúncias são resultado do trabalho da unidade especializada no combate a esses crimes, que completa 2 anos este mês. Vanessa Pereira.
13: Desde 2024, o MPF centralizou as investigações sobre tráfico de pessoas na Unidade Nacional de Enfrentamento do Tráfico Internacional de Pessoas e Contrabando de Imigrantes. Em 2 anos de atuação, a unidade participou de mais de 1.100 processos judiciais. De 2025 até junho deste ano, 216 pessoas foram denunciadas à Justiça, 79 por tráfico internacional de pessoas e 137 por contrabando de imigrantes.
9: 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Uma boa noite e até amanhã.
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15: Eu sou Paula Groba.
16: E eu sou Ricardo Nakaoka.
15: E estes são os destaques de hoje do Jornal do Senado, que começa agora.
16: PEC da Segurança Pública chega ao Senado após modificações na Câmara.
15: Projeto suspende prazo para pesquisadoras durante licença maternidade.
16: Grupo de senadores cobra órgãos e propõe novas regras após caso do Banco Master.
15: Boa noite.
16: Boa noite.
15: Conciliar a carreira científica com a maternidade ainda é um desafio para milhares de pesquisadoras brasileiras.
16: Com o objetivo de evitar prejuízos à produção acadêmica, a Comissão de Direitos Humanos pode votar na volta das atividades do Senado um projeto que suspende prazos durante a licença maternidade. O repórter Márcio Maturana tem as informações.
17: Pesquisadoras, gestantes ou adotantes poderão ser beneficiadas com a suspensão dos prazos de bolsas, editais e projetos de pesquisa financiados com recursos públicos federais durante a licença maternidade. Isso é o que prevê um projeto que está pronto para votação na Comissão de Direitos Humanos na volta do recesso parlamentar, a partir de 3 de agosto. Pela proposta, o tempo de afastamento será acrescido ao prazo original e não poderá influenciar negativamente a avaliação de produtividade nem a participação em novos financiamentos públicos. A senadora professora Dorinha Seabra, do União do Tocantins, foi relatora de um outro projeto já transformado em lei, que também beneficia pesquisadoras gestantes ou adotantes.
18: Quando ela começou, ela não estava gestante, ela fica gestante. Ela não pode ficar gestante, porque o prazo vai contar contra ela, o programa vai perder pontuação, e aí ela tem problema, inclusive, em outras vezes que ela preenche a bolsa. Maternidade não pode ser ônus para a mulher, e não pode significar escolha entre carreira, entre formação.
17: O texto em análise na Comissão de Direitos Humanos é um substitutivo da senadora Mara Gabrilli, do PSD de São Paulo, a um projeto apresentado pela senadora Soraya Tronic, do PSB de Mato Grosso do Sul. Para evitar a sobreposição de normas e oferecer maior segurança jurídica, esse substitutivo incorpora as mudanças propostas a uma lei já existente sobre prorrogação de bolsas de pesquisa no caso de maternidade.
15: E aguarda votação no plenário do Senado o projeto que cria o Exame Nacional de Proficiência em Medicina. A prova será requisito obrigatório para que os recém-formados possam obter o registro profissional nos conselhos regionais. No entanto, ainda há uma divergência sobre qual órgão será responsável pela aplicação. O senador Rogério Carvalho, do PT de Sergipe, apresentou um texto substitutivo para atribuir essa função ao Ministério da Educação. Em junho, o governo também publicou uma medida provisória que prevê que o MEC aplique o exame. A MP ainda depende de análise do Congresso Nacional.
16: Já o senador Dr. Irã, do PP de Roraima, relator da proposta na Comissão de Assuntos Sociais, defende que a avaliação seja aplicada pelo Conselho Federal de Medicina. Ao classificar a iniciativa como o projeto mais importante do movimento médico brasileiro neste século, o parlamentar cobrou que o plenário vote a medida o quanto antes.
19: Nós precisamos frear a proliferação desenfreada de escolas médicas nesse país, formando médicos de péssima qualidade e causando muita vulnerabilidade ao povo brasileiro, principalmente ao povo que procura o Sistema Único de Saúde do nosso país.
15: O caso do Banco Master levou o Senado a intensificar a fiscalização sobre o mercado financeiro.
16: No primeiro semestre, um grupo da Comissão de Assuntos Econômicos ouviu autoridades, reuniu documentos e apresentou propostas para evitar novas fraudes. A reportagem é de Marcela Cunha.
20: Criado no início deste ano, o grupo da Comissão de Assuntos Econômicos, que acompanha o caso Banco Master, já ouviu dirigentes do Banco Central, da Comissão de Valores Mobiliários e do Banco de Brasília. O presidente do Banco Central, Gabriel Galípolo, defendeu a atuação da instituição e apontou limitações de pessoal, de tecnologia e de estrutura de fiscalização. Já o presidente interino da CVM, João Carlos Uzeda Scioli, afirmou que o órgão detectou movimentações atípicas do Master desde 2022. O presidente do BRB, Nelson Antônio de Souza, foi questionado sobre as operações realizadas com o Master e os possíveis prejuízos para o banco público. O ex-controlador do Master, Daniel Vorcaro, chegou a ter depoimento marcado, mas obteve do Supremo Tribunal Federal o direito de não comparecer. Entre os resultados do trabalho, a CAI retirou o sigilo de parte das auditorias do Tribunal de Contas da União sobre o caso. O presidente do colegiado, o senador Renan Calheiros, do MDB do Alagoas, defendeu a divulgação dos documentos.
0: Nós estamos retirando o sigilo, que é uma auditoria que a sociedade tem total interesse em conhecer. E não sei por que o próprio tribunal decreta sigilo sobre uma auditoria que ele próprio fez.
20: O grupo apresentou ainda 3 projetos para mudar as regras do Fundo Garantidor de Créditos, ampliar o controle sobre a venda de títulos bancários e endurecer as penas para fraudes financeiras.
15: E a criação de uma política nacional de transformação digital no campo está em análise na Comissão de Agricultura. A proposta busca modernizar o setor agropecuário com o uso de tecnologias como a inteligência artificial.
16: O texto também prevê a criação de laboratórios de inovação, a capacitação de agricultores e a oferta de linhas de crédito específicas. O senador Sérgio Petecão, do PSD do Acre, relatou a proposta na Comissão de Ciência e Tecnologia. Na avaliação do parlamentar, a iniciativa democratiza o acesso à tecnologia na agricultura e promove avanços no setor.
21: A iniciativa busca democratizar a conectividade rural, promover capacitação digital e incentivar as pesquisas, o desenvolvimento e a inovação.
15: E a PEC da Segurança Pública chegou ao Senado, mas a proposta de emenda à Constituição que reorganiza o sistema de segurança pública do país será analisada pelos senadores em uma versão diferente da encaminhada pelo Poder Executivo. O texto aprovado pela Câmara dos Deputados destinou parte da arrecadação das apostas esportivas aos fundos nacionais de segurança pública e do sistema penitenciário. Além disso, retirou a redução da maioridade penal de 18 para 16 anos em crimes com violência ou grave ameaça à pessoa, cuja validade dependeria de um referendo popular.
16: Para o senador Camilo Santana, do PT do Ceará, a segurança pública deve ser tratada como uma agenda nacional, baseada na cooperação entre União, Estados e municípios e com a atuação conjunta dos poderes da República. O parlamentar defende que a proposta seja colocada em votação. No entanto, a PEC depende de decisão do presidente do Senado, Davi Alcolumbre, para começar a ser analisada na casa.
22: O crime organizado não pergunta em quem a vítima votou. Uma bala perdida não escolhe partido. A mãe que perde um filho não quer saber se a solução veio da direita ou da esquerda. Ela quer justiça, ela quer segurança. Nós podemos divergir sobre muitos temas, mas precisamos ser capazes de construir uma agenda comum para proteger o povo brasileiro.
15: A programação especial de férias do Congresso Nacional já recebeu mais de 8.500 visitantes na primeira semana de atividades. A agenda gratuita, que segue até o dia 2 de agosto, reúne experiências interativas e atividades voltadas para toda a família.
16: O balanço parcial mostra o interesse do público em conhecer de perto o funcionamento do Poder Legislativo durante o período de recesso escolar. A reportagem é de Yasmin Rodrigues.
23: A programação especial de férias promovida pelo Congresso Nacional, que tem atraído turistas de diferentes estados brasileiros e até do exterior, busca aproximar os cidadãos do Parlamento. Além de conhecer os espaços do Senado Federal e da Câmara dos Deputados, os visitantes podem acompanhar o espetáculo teatral Em Nome da Lei, 200 anos de Congresso, apresentado pelo projeto Visite em Cena, e assistir ao filme em realidade virtual Eunice, a Primeira Senadora, que retrata a trajetória da primeira mulher a ocupar uma cadeira no Senado. Diogo Diniz, servidor da Coordenação de Visitação do Congresso Nacional, apresentou os números registrados até agora e o perfil do público que participou das atividades.
24: O destaque é o aumento da presença de crianças, que cresceu 16% em relação ao ano passado. Outra novidade também que chamou a atenção foi o Visite em Cena, que já reuniu mais de 1.300 pessoas. E o filme Eunice, a Primeira Senadora, também está fazendo sucesso. É um filme em realidade virtual, que já foi visto por mais de 400 pessoas.
23: A programação especial de férias é gratuita. Para participar, basta comparecer ao Congresso Nacional das 9 da manhã às 5 da tarde com um documento oficial com foto. A entrada é livre, sem necessidade de agendamento.
16: Com edição de Paula Groba e trabalhos técnicos de Eliseu Caires, o Jornal do Senado fica por aqui. Acompanhe agora as notícias da Câmara dos Deputados. Boa noite.
15: Uma boa noite e até amanhã.
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1: Parlamentares analisam proibição de ligações telefônicas feitas por robôs.
2: Comissões reafirmam hora-aula como medida das atividades do professor.
1: Debate analisa medidas para a inclusão de autistas no mercado de trabalho.
2: Boa noite. Parlamentares e debatedores sugerem práticas mais efetivas em empresas para a inclusão de pessoas com transtorno do espectro autista. A repórter Sofia Peçanha acompanhou a discussão.
3: Durante a audiência na Comissão Especial sobre a Política Nacional para Pessoas com Autismo, parlamentares e especialistas defenderam que a inclusão de jovens e adultos autistas no mercado de trabalho depende tanto de políticas públicas quanto do engajamento das empresas na adoção de práticas mais inclusivas. A comissão debate o projeto de lei que institui uma política nacional para pessoas com transtorno do espectro autista, produzir conhecimentos mais aprofundados, desenvolver estudos e pesquisas que levem a práticas terapêuticas e educacionais mais eficazes, estabelecer políticas públicas que resguardem os direitos da pessoa com autismo, são alguns dos objetivos do projeto que está sendo analisado pelos deputados. Durante a audiência, os participantes reforçaram que a inclusão profissional é possível, desde que haja suporte adequado. A deputada Maria Rosas, do Republicanos de São Paulo, defendeu o chamado emprego apoiado como ferramenta para ampliar oportunidades.
4: Muitas pessoas dizem o seguinte: não há condições de inserir as pessoas com TEA no mercado de trabalho. Eu digo que sim. Através do emprego apoiado, é uma tecnologia social que a gente tem a inclusão dessa pessoa com apoios, com suporte, com pessoas que vão orientar, vão ver o perfil. Então, é possível sim, nós não podemos desistir, há uma necessidade de suporte, por isso o emprego apoiado ele é muito bem-vindo.
3: O projeto em análise prevê o estímulo à inserção de pessoas com autismo no mercado de trabalho. Por isso, segundo parlamentares, a escuta de especialistas e de entidades que atuam na área é fundamental para orientar a construção de diretrizes mais efetivas e alinhadas às necessidades reais das pessoas com transtorno do espectro autista. O debate foi solicitado pelo deputado Orlando Silva, do PCdoB de São Paulo, com o objetivo de aprofundar a discussão sobre os desafios enfrentados por pessoas autistas na vida adulta, especialmente na busca por autonomia e emprego. Da Rádio Câmara de Brasília, Sofia Peçanha.
8: Direitos Humanos.
1: Pastor Diniz, do União de Roraima, apoia projeto que proíbe a divulgação de apostas, motéis e sites de acompanhantes em programas com classificação indicativa livre. Relator da matéria na Comissão de Comunicação, ele afirma que a medida protege crianças e adolescentes da exposição a conteúdos inadequados.
2: Pastor Diniz argumenta que a proposta tem respaldo na Constituição e ajuda a preservar o desenvolvimento físico, mental e emocional do público infanto-juvenil. Para o deputado, a restrição também reforça os valores éticos e sociais previstos para a programação de rádio e televisão.
8: Trabalho.
1: Debatedores criticam pejotização e alertam para a perda de direitos e queda na arrecadação. O repórter Murilo Souza acompanhou o encontro sobre o tema com deputados.
5: Debatedores criticaram em audiência pública na Câmara dos Deputados os efeitos da pejotização no mercado de trabalho. O termo se refere à contratação de trabalhadores como empresas, em atividades que antes exigiam carteira assinada. As críticas apontam perda de direitos trabalhistas e prejuízos à Previdência. A discussão ocorreu após decisão do ministro Gilmar Mendes, Supremo Tribunal Federal, que suspendeu processos sobre o reconhecimento de vínculo empregatício nesses casos. O tema terá repercussão geral e servirá de base para decisões em todo o país. Para parlamentares, o modelo amplia a exploração de trabalhadores. O deputado Bongás, do PT do Rio Grande do Sul, destacou que o trabalhador pejotizado não tem direitos como férias, 13º salário e FGTS.
25: Pejotizado não tem 13º, não tem férias, não tem adicionais, não tem tempo de suspensão de tempo de aviso prévio, né? Não tem recolhimento fundo de garantia. Então, todos esses aspectos. Então, do ponto de vista desta flexibilização e a troca, que muitas vezes, em maior dos casos, é simplesmente uma contratação, continua empregado, só que agora é empreendedor.
5: Dados do Ministério Público do Trabalho indicam que entre 2022 e 2023, o país deixou de arrecadar cerca de 100 bilhões de reais com esse tipo de contratação. Especialistas também alertam para os impactos fiscais e divergências no judiciário. Enquanto a Justiça do Trabalho costuma reconhecer o vínculo trabalhista e manter os direitos dos empregados, o Supremo Tribunal Federal tem validado contratos como prestação de serviço por empresas. Da Rádio Câmara de Brasília, Murilo Souza.
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8: Meio Ambiente.
2: Projeto que proíbe a utilização de penas e plumas de origem animal avança na Câmara. A ideia é que os adereços usados nas fantasias tenham origem sintética, como informa a repórter Maria Neves.
7: O projeto que proíbe a comercialização de fantasias e adereços com penas de origem animal avançou o primeiro passo na Câmara, com a aprovação pela Comissão de Desenvolvimento Econômico. De acordo com o relator, deputado Helder Salomão, do PT do Espírito Santo, além de proteger o direito dos animais, a proposta vai estimular a indústria nacional. O relator sustenta ainda que as mudanças não pretendem inviabilizar festas populares, mas estabelecer limites e incentivar alternativas.
10: A substituição das penas e plumas de origem animal por sintéticas vai baratear muito o custo. Isso significa que a gente vai ter fantasias mais baratas, alegorias mais baratas, com a mesma beleza plástica que o carnaval, obviamente, exige, e além disso, se a gente substitui, né, as penas e plumas de origem animal por plumas e penas sintéticas, nós vamos estimular a produção nacional.
7: Pelo texto aprovado, as penas poderão continuar sendo usadas quando não houver sofrimento animal. O reaproveitamento de plumas também continuará permitido até a entrada em vigor da futura lei. As regras para esses casos deverão constar no regulamento da norma. A proposta de autoria do deputado Célio Studart, do PSD do Ceará, também prevê multa de R$5.000 a R$1.000.000 para quem descumprir a nova regra. Em caso de reincidência, a multa será aplicada em dobro e a cada nova infração, o valor da multa será dobrado novamente. O projeto ainda será analisado por 4 comissões da Câmara. Se aprovado, poderá seguir diretamente para o Senado, sem necessidade de passar pelo plenário. Da Rádio Câmara de Brasília, Maria Neves.
1: João Carlos Bacelar, do PL da Bahia, propõe a criação de uma comissão parlamentar de inquérito para investigar crimes contra animais. O deputado pretende apurar casos de crueldade contra animais em todo o país.
2: João Carlos Bacelar explica que a CPI deve identificar os responsáveis pelos crimes e investigar a atuação de grupos organizados. Segundo o deputado, a comissão também precisa avaliar a efetividade das políticas públicas e da fiscalização para coibir a violência contra animais.
8: Educação.
1: Comissões da Câmara finalizam votação do projeto que muda critérios de cálculo de tempo de professores em atividades com estudantes. Entenda as alterações na reportagem de Luiz Cláudio Canuto.
9: A Comissão de Educação da Câmara aprovou o projeto que estipula a hora-aula como medida para cálculo do tempo de professores da educação básica, usado em atividades com estudantes. Segundo a proposta, a hora-aula seria usada como referência, mesmo que a aula tenha duração inferior a 60 minutos. Atualmente, a lei do piso salarial do Magistério Público da Educação Básica tem outro critério. Estabelece que os professores devem respeitar o limite máximo de 2/3 da carga horária para atividades com estudantes. Ou seja, o tempo restante é usado para preparar aulas, corrigir provas e outras atividades. O texto aprovado é um substitutivo da deputada Lídice da Mata, do PSB da Bahia, que sintetiza um projeto do deputado Tarcísio Mota, do PSOL do Rio de Janeiro. A relatora diz que a proposta tenta acabar com a interpretação de que os minutos que restam da hora-aula pedagógica possam ser considerados tempo de atividade extra-classe, algo que já foi rejeitado pelo Superior Tribunal de Justiça em 2024. Contar esses minutos diminui o período para atividades extra-classe, como explica o autor da proposta, Tarcísio Mota.
11: Qual é a nossa novidade nesse projeto de lei? Que a gente percebeu que, infelizmente, alguns prefeitos e governadores resolveram dar uma de esperto e contar todos os minutinhos que estão na questão da carga horária do professor, e nos lugares em que a hora-aula é menor do que uma hora-relógio, ou seja, tem menos do que 60 minutos, eles resolveram dizer, então, esses 10 minutos que sobram, se a hora-aula for de 50 minutos, conta para o tempo de planejamento, o que é uma falsidade. Fazendo com o quê? Como aconteceu lá no município do Rio de Janeiro. Os professores sejam obrigados a pegar mais turmas, tendo o mesmo tempo de planejamento, ou seja, é um descumprimento da lei, e sem ganhar mais um salário a mais, ou seja, mais trabalho, menos tempo de planejamento, ferindo o princípio da lei do piso salarial nacional.
9: Como exemplo de como ficaria com a aprovação da lei, o deputado afirma que quando um professor dá 3 aulas, os minutos dedicados à aula não interferem no fato de que existe necessidade de um planejamento. O projeto muda a lei do piso salarial dos professores e acrescenta um dispositivo no artigo que estabelece textualmente: para fins do cálculo da proporção mínima de 2/3 da jornada destinada às atividades de interação com educandos, a carga horária do docente será apurada com base em horas-aula, mesmo se a sua duração for inferior a 60 minutos. A proposta para virar lei precisa ser aprovada pela Câmara e pelo Senado. Da Rádio Câmara de Brasília, Luiz Cláudio Canuto.
2: A deputada Lídice da Mata também foi a relatora do projeto na Comissão de Constituição e Justiça, que também aprovou o texto.
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8: Justiça.
1: Rodrigo Valadares, do PL de Sergipe, é autor de projeto que proíbe a concessão de indulto, graça, anistia e perdão judicial para condenados por crimes praticados contra crianças. A proposta também impede o reconhecimento do perdão do ofendido nesses casos.
2: O projeto de Rodrigo Valadares altera o Código Penal e o Estatuto da Criança e do Adolescente para impedir que os agressores tenham as penas perdoadas. O autor argumenta que o sofrimento do acusado não pode anular a punição pela morte de um filho.
8: Consumidor.
1: Câmara analisa a proibição de ligações telefônicas feitas por robôs. A repórter Júlia Lopes nos traz as medidas propostas.
12: Em 2025, o Brasil registrou mais de 10 bilhões de ligações telefônicas feitas por robôs por mês, segundo a Agência Nacional de Telecomunicações, a Anatel. Para reduzir o incômodo dessas chamadas à população, a Comissão de Defesa do Consumidor da Câmara dos Deputados aprovou um projeto que proíbe a realização de ligações automáticas em massa, conhecidas como robocalls. A proposta trata das chamadas feitas de forma repetitiva e sem a participação de um atendente humano, geralmente usadas para vender produtos, cobrar dívidas ou realizar pesquisas. Para o relator do projeto, deputado Áureo Ribeiro, do Solidariedade do Rio de Janeiro, Embora a legislação já permita que o consumidor adote medidas como cadastrar o número em listas de bloqueio ou no serviço Não Perturbe, essas ferramentas ainda não são suficientes para impedir as ligações automatizadas.
0: De fato, mesmo com a existência de cadastros destinados a bloquear ligações de telemarketing, como Não Perturbe, e estas listas mantidas por PROCONs estaduais, os abusos continuam muito presentes na vida de todos nós. Isso porque, apesar de sua utilidade e crescente adesão popular, esses cadastros enfrentam limitações estruturais, tais como a iniciativa do próprio consumidor para inscrição.
12: Segundo o projeto, as empresas que desrespeitarem a regra estarão sujeitas a multas que variam de R$ 5.000 a R$ 50.000 reais por ligação ou mensagem indevida. Em casos de reincidência, poderão ter o serviço de telemarketing suspenso e até perder a autorização para atuar no setor de telecomunicações. O texto também obriga empresas e operadoras a adotarem tecnologias que garantem a identificação real de quem faz a chamada como forma de evitar fraudes. Apesar disso, a proposta prevê exceções para o uso de chamadas e mensagens automáticas. Elas serão permitidas em casos de utilidade pública, como avisos de órgãos públicos ou de empresas de serviços essenciais com informações urgentes, quando houver atendimento humano imediato, sem reprodução prévia de mensagens gravadas e em situações de obrigação legal. O projeto que proíbe ligações telefônicas automáticas feitas em massa será analisado agora pela Comissão de Constituição e Justiça. Da Rádio Câmara de Brasília, Júlia Lopes.
8: Segurança Pública.
2: Zuco, do PL do Rio Grande do Sul, propõe que a indenização paga a quem entrega armas de fogo tenha como parâmetro principal o preço médio de mercado, definido em regulamento. Ele também defende que a nota fiscal e o estado de conservação da arma sejam considerados no cálculo.
1: Relator da proposta na Comissão de Segurança Pública, Zuco substituiu a definição do valor em lei por diretrizes para que o Executivo regulamente os critérios de indenização. O objetivo, segundo ele, é evitar questionamentos sobre a constitucionalidade da medida.
8: Economia.
2: A Comissão Especial da Câmara está analisando a atualização do teto para a declaração de microempreendedor individual.
1: A repórter Noelle Nobre tem mais informações sobre o colegiado.
13: A Comissão Especial, que vai analisar o projeto que aumenta o limite de faturamento do MEI, o microempreendedor individual, já foi instalada na Câmara. A deputada Anne Ortiz, do PP do Rio Grande do Sul, foi eleita presidente do colegiado e o deputado Jorge Götting, do Republicanos de Santa Catarina, será o relator. O projeto já foi aprovado pelo Senado e eleva para R$ 130 mil reais a receita bruta anual permitida para enquadramento como MEI. Atualmente, o limite é de R$ 81 mil reais. A proposta também autoriza a contratação de até 2 empregados, o dobro do permitido hoje. Anne Ortiz destacou que o teto atual está defasado há cerca de 10 anos, o que empurra muitos empreendedores para a informalidade.
14: Nós estamos tratando de um assunto que não é só urgente para os micro e pequenos empreendedores, empreendedores individuais, para todos aqueles que empreendem no nosso país, geram emprego, renda e fazem a economia girar, que estão aí há uma década trabalhando dentro de uma faixa, dentro de um teto desatualizado.
13: O relator Jorge Götting ressaltou a importância do setor e disse que o relatório buscará consenso com a área econômica do governo e com frentes produtivas.
17: Nós temos que impulsionar os negócios, dar condições do MEI crescer, como você falava antes, Anne, criar uma rampa para que o MEI daqui um pouco possa ser micro, para que o micro possa ser uma pequena empresa, para que a pequena empresa queira ir para o lucro presumido ou para o lucro real, para ela crescer.
13: Além de Anne Ortiz e Jorge Götting, a comissão será dirigida pelos deputados Adriana Ventura, do Novo de São Paulo, Helder Salomão, do PT do Espírito Santo, e Bia Kicis, do PL do Distrito Federal, eleitos como vice-presidentes. Da Rádio Câmara de Brasília, Noelle Nobre.
8: Agricultura.
2: Márcio Neiser, do Solidariedade do Maranhão, apresentou o projeto que cria o Sistema Nacional de Monitoramento da Pesca Artesanal. A proposta prevê adesão voluntária a um sistema de geolocalização e botão de emergência para embarcações de pequeno porte.
1: Segundo Márcio Neiser, o projeto autoriza o governo a conceder subsídio para aquisição e instalação dos equipamentos. Ele acredita que o novo sistema poderá contribuir para a segurança da atividade e para o planejamento de políticas públicas voltadas à pesca artesanal.
2: Termina agora o Jornal Câmara dos Deputados, produzido pela Rádio Câmara, com trabalhos técnicos de Ribamar Guimarães e apresentação de Val Monteiro e Márcio Aquilissardi. Uma boa noite para você.
1: A Voz do Brasil volta amanhã. Boa noite.
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2: 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Eldorado Mais, 10:30.

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1: Eldorado Mais, 11 horas.
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1: Eldorado Mais, 11 e 2.

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1: Eldorado Mais, 11:33.
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1: Eldorado Mais, meia-noite e 59 minutos.
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1: 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Eldorado Mais, 1h01.
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1: Eldorado Mais, 2 horas e 3 minutos.
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1: Eldorado Mais, 2 horas e 5 minutos.

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1: Eldorado Mais, 3 horas e 5 minutos.
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1: Eldorado Mais, 4 horas e 4 minutos.
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1: Eldorado Mais, 4 horas e 5 minutos.

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1: Eldorado Mais, 5 horas e 5 minutos.
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1: Eldorado Mais, 6 horas e 5 minutos.
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1: Olá, muito bom dia. Manhã de quinta-feira, 30 de julho de 2026, são 7 horas em ponto e os termômetros marcam 15 graus neste momento em Criciúma. Eu sou a Alana Calisto, te faço companhia com muito prazer. A gente segue junto até o meio-dia aqui na 89.5 FM, mais uma empresa do Grupo Salvaro, Eldorado Mais, feita para você. 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Vamos dar início ao Manhã Eldorado Mais dessa quinta-feira ao som de Bruno Mars e o décimo lugar da Billboard Hot 100, I Just Might. Bom dia.
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0: Eldorado Mais, feita para você, 7 horas e 33 minutos. Uma ótima manhã de quinta-feira para você que nos acompanha em casa, no carro ou no trabalho. Eu sou a Alana Calisto, sigo contigo até o meio-dia. 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Seguimos com a boa música e você sintoniza agora o som da cantora norte-americana Sheryl Crow. Ela que em 1995 emprestou sua voz ao projeto Encomium, recriando com sofisticação Dire Maker, um dos grandes sucessos do Led Zeppelin. Mais música e mais informação você ouve aqui na 89.5. Ajuste o seu volume e aprecie o talento de Sheryl Crow com Dire Maker.
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0: Eldorado Mais, feita para você, menos de um minuto para as 8 horas. E no Manhã Eldorado Mais, você ouviu Break It Down Again, com Tears for Fears, um clássico da década de 90, que segue firme na memória de quem aprecia boa música e celebra o talento de uma das maiores vozes da dupla britânica, Tears for Fears. Seguimos juntos agora com informação na sua manhã.
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0: Empresas interessadas em contratar novos talentos já podem garantir participação na 19ª Feira da Empregabilidade da SATIC, em Criciúma. O evento será realizado nos dias 21 e 22 de outubro e deve reunir cerca de 60 empresas e um público de até 4 mil pessoas. A feira aproxima estudantes, profissionais e o mercado de trabalho, oferecendo oportunidades de recrutamento, networking e divulgação de vagas. As inscrições para empresas já estão abertas. A Agência Nacional de Vigilância Sanitária, a Anvisa, aprovou uma nova indicação para o medicamento Datroway, ampliando as opções de tratamento contra o câncer de pulmão. A terapia passa a ser indicada para pacientes adultos com um tipo específico da doença em estágio avançado ou metástase, que já tenham realizado tratamentos anteriores, incluindo terapia-alvo e quimioterapia. A decisão representa mais uma alternativa para pacientes com casos mais complexos da doença.
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0: Eldorado Mais, 8:02.
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7: A Verdade sobre o Caso Harry Quebert é um livro que envolve romance e suspense, publicado em 2012 por Joel Dicker, que também foi adaptado para uma série de streaming em 2018. Tudo isso devido à história fascinante que engloba o famoso escritor Marcos, seu professor da faculdade Harry, a jovem Nola e outros personagens marcantes. Os dois primeiros vivem uma relação respeitosa, como pupilo e mentor, ou pai e filho, pois Harry ensinou tudo o que sabia para Marcos obter sucesso como ele no universo literário. No entanto, a vida amorosa do mestre vem à tona juntamente com uma tragédia que causa um grande escândalo. No passado, Harry teve um caso de amor impossível com uma moça de 15 anos, sendo que ela desapareceu e a polícia nunca achou o culpado. 30 anos depois da investigação encerrada, seus restos mortais são encontrados no jardim da casa do professor, que entra em desespero e precisa provar sua inocência. Super recomendo a leitura do livro A Verdade sobre o Caso Harry Quebert.
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0: Eldorado Mais, feita para você, 8 horas e 4 minutos. Uma ótima manhã de quinta-feira para você. Muito obrigada pela sua sintonia, você que nos acompanha pelo dial na 89.5 e também a você que nos ouve através da internet. Seguimos no Manhã Eldorado Mais, apreciando o melhor da música mundial. E vem chegando por aqui a Ra com o clássico Take On Me. Você sabia que os integrantes do A-ha, eles já contaram que Take On Me não tem uma tradução direta para o português. A expressão soa um pouco estranha, até para os falantes nativos de inglês. Como eles eram noruegueses, escrevendo em inglês, acabaram usando Take On Me quase ao pé da letra, quando um compositor nativo provavelmente escolheria outra construção como Take Me On, por exemplo, ou uma frase diferente para transmitir a mesma ideia. Na prática, a expressão transmite algo como aceite meu convite, venha comigo, dê uma chance para mim. Então, mas é isso. Deu muito certo, né? Virou um dos maiores clássicos dos anos 80. Ajuste o seu volume e vamos cantar ao som do A-ha com Take On Me.
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0: Eldorado Mais, feita para você, 8 horas e 28 minutos. Você acabou de ouvir, fechando mais uma sequência do Manhã Eldorado Mais, Weird Out You, de Mariah Carey, uma artista que transformou a sua técnica vocal, especialmente o domínio dos falsetes e do registro agudo, em uma das assinaturas mais reconhecidas da música internacional. As melhores vozes da música e informação na medida ideal você ouve aqui na 89.5.
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0: O Brasil criou 145 mil empregos com carteira assinada no mês de junho, resultado acima das expectativas do mercado. Os dados do Cadastro Geral de Empregados e Desempregados, o CAGED, mostram que o desempenho foi impulsionado principalmente pelos setores de serviços, comércio e indústria. Com resultado, o país mantém o ritmo de geração de empregos formais e reforça os sinais positivos do mercado de trabalho. Um procedimento inédito realizado na Itália trouxe esperança para a medicina. Uma mulher de 67 anos, que estava cega havia 5 anos, voltou a enxergar após um transplante considerado o primeiro do mundo. Os médicos conseguiram transplantar de um olho para o outro todo o segmento anterior do órgão, incluindo córnea, íris, cristalino e parte da retina. Embora os especialistas ainda acompanhem a recuperação da paciente, os primeiros resultados são considerados bastante promissores e podem abrir caminho para novos tratamentos contra a cegueira.
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0: Eldorado Mais, feita para você, 8 horas e 32 minutos. Muito bom dia, quinta-feira já está no ar. E a próxima música que você ouve no Manhã Eldorado Mais foi um dos maiores fenômenos mundiais dos últimos tempos. Ela conquistou o topo das paradas, dominou as plataformas de streaming e as redes sociais e apresentou o talento de Benson Boone para o mundo. Agora você ouve na 89.5 Beautiful Things. Bom dia.
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0: Eldorado Mais, feita para você, menos de um minuto para as 9 horas. Fechamos mais uma sequência ao som de Casey e Jojo, com sucesso dos anos 2000, All My Life. 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Agora tem informação.
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0: Os trabalhadores já podem consultar quanto vão receber da distribuição dos lucros do FGTS. Neste ano, serão distribuídos 13 bilhões de reais para mais de 138 milhões de brasileiros que tinham saldo nas contas do fundo em 31 de dezembro de 2025. O valor é proporcional ao saldo de cada trabalhador e será depositado automaticamente até o dia 31 de agosto. Para saber quanto vai receber, o portal G1 disponibilizou uma calculadora online. A nova música de Taylor Swift para o filme Toy Story 5 segue colecionando recordes. I Knew It, I Knew You estreou no topo da Billboard Top Movie Songs, ranking que reúne as músicas de maior destaque em produções cinematográficas. A faixa faz parte da trilha sonora da animação e já soma milhões de reproduções e vendas nos Estados Unidos, reforçando mais um grande sucesso da cantora em 2026.
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0: Em Criciúma, 16 graus.
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0: Eldorado Mais, feita para você, 9h04. Muito bom dia, mais uma quinta-feira começando por aqui. Seja no carro, no trabalho ou em casa, muito obrigada pela sua sintonia nessa manhã. Aumente o seu volume porque o próximo bloco promete. A gente inicia o som de Billie Eilish. Bom dia.
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0: Eldorado Mais, feita para você, 9 horas e 28 minutos. Chegamos ao fim de mais uma sequência do Manhã Eldorado Mais dessa quinta-feira. E você acabou de ouvir Aerosmith com I Don't Wanna To Miss A Thing, um grande sucesso que marcou gerações. Agora chegou o momento da previsão do tempo.
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0: E a quinta-feira será de céu nublado e temperaturas amenas em Criciúma e região. A previsão indica muitas nuvens ao longo do dia, com possibilidade de chuva fraca e isolada, mas sem volumes expressivos. As temperaturas devem variar entre 13 e 18 graus, mantendo a sensação de frio, principalmente durante a manhã. Os ventos sopram com intensidade fraca a moderada. No restante de Santa Catarina, o tempo também segue com bastante nebulosidade. O sol aparece entre nuvens em alguns períodos, enquanto a chance de chuva fraca permanece concentrada entre o litoral e áreas próximas. As máximas ficam entre 18 e 24 graus no estado. A tendência é de um dia com tempo estável, temperaturas agradáveis e céu predominantemente encoberto em toda a região.
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0: Eldorado Mais, feita para você, 9 horas e 33 minutos. Manhã de quinta-feira, a gente segue junto aqui na 89.5 FM. Muito obrigada pela sua companhia. Obrigada por escolher a Eldorado Mais para fazer parte da sua manhã. 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Vamos de boa música e essa próxima que vem chegando por aqui nos lembra que o amor, o respeito e a união sempre serão boas escolhas. É um clássico que atravessou gerações na voz do eterno rei do reggae, Bob Marley. Você ouve agora Cold You Beloved.
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A quinta-feira ganha um toque de muita sofisticação no Drops Clássicos. Hoje é dia de festa para um dos maiores crooners e compositores da história da música, o lendário Paul Anka, que completa 85 anos de idade no dia de hoje. Com mais de 6 décadas de uma carreira brilhante, o cantor canadense é dono de uma voz inconfundível e assina clássicos eternos. Em 2005, ele surpreendeu o mundo ao lançar o álbum Rocky Swings, onde pegou grandes sucessos do rock e transformou tudo em arranjos elegantes de jazz e big band. O grande destaque desse projeto foi a versão impecável que ele criou para o Wonderwall, repleta de metais e do puro charme que só um grande crooner consegue entregar. Celebre os 85 anos de Paul Anka na nossa sintonia. Ouça agora o Drops Clássicos, Wonderwall.

0: Eldorado Mais, feita para você, 9 horas e 55 minutos. Fechamos mais uma seleção musical e você ouviu October Project. E agora, antes de finalizar o Manhã Eldorado Mais, eu trago para você o mercado financeiro.
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0: O dólar opera em leve queda frente ao real nessa quinta-feira, acompanhando o recuo da moeda norte-americana no mercado internacional após a decisão de juros do Federal Reserve. No mercado à vista, a moeda norte-americana recuava 0,24%, sendo negociada a R$ 5,09. O movimento reflete a avaliação dos investidores de que o Federal manteve os juros entre 3,50% e 3,75% e sinalizou que não há pressa para novas altas, favorecendo moedas de países emergentes como o real. Além da política monetária dos Estados Unidos, o mercado segue atento às tensões no Oriente Médio, após novos ataques entre forças norte-americanas e Irã. No Brasil, outro destaque do dia foi a divulgação da taxa de desemprego, que ficou em 5,4% no trimestre encerrado em junho, em linha com as expectativas do mercado. Diante deste cenário, em Criciúma, o dólar está sendo vendido hoje a R$ 5,46. São 9 horas e 57 minutos. Eu volto já já com o nosso Conexão Eldorado Mais.
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0: Eldorado Mais, 9 horas e 58 minutos.
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1: Olá, muito bom dia. Quinta-feira, 30 de julho de 2026. Agora são 10 horas em ponto e os termômetros marcam 17 graus em Criciúma. Eu sou Alana Calisto, sigo com você até o meio-dia. Está no ar o Conexão Eldorado Mais, com boa música, informação, cultura, entretenimento e os grandes sucessos que marcaram gerações e que continuam fazendo parte da trilha sonora da sua vida. Você está na 89.5 FM, uma empresa do Grupo Salvaro. Eldorado Mais, feita para você. Às 11 horas, temos o nosso Eldorado Mais Entrevista e eu recebo o Humberto Marques, do Layback, e o DJ Martins. O assunto é a festa Anos 80 Layback, que acontece neste sábado, dia 1º de agosto, prometendo uma verdadeira viagem no tempo com grandes clássicos que marcaram uma das décadas mais icônicas da música, se não a mais icônica. Se você gosta de flashback, esse bate-papo então é para você. Para abrir a edição de hoje, uma das artistas que mais chamou a atenção da música pop nos últimos tempos, Lola Young, que conquistou o público com Messi. Bom dia!
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0: Eldorado Mais, feita para você, 10 horas e 33 minutos, manhã de quinta-feira. É um prazer ter a sua companhia por aqui na 89.5 FM. 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Seguimos no Conexão Eldorado Mais, agora com o som da Dua Lipa com Break My Heart. Bom dia.
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2: Em Criciúma, 17 graus.
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5: Você sabia que boa parte do clima de Santa Catarina é influenciada pelo oceano? Embora muitas pessoas associem as mudanças do tempo apenas às frentes frias, a temperatura da superfície do Oceano Atlântico e do Oceano Pacífico exerce um papel fundamental na formação das chuvas e na ocorrência de secas ou temporais. Fenômenos como El Niño e La Niña, que acontecem no Oceano Pacífico, alteram a circulação da atmosfera e podem aumentar ou reduzir as chuvas no sul do Brasil. Mas o Atlântico também tem grande influência. Quando suas águas estão mais quentes, aumenta a evaporação, fornecendo mais umidade para a formação de nuvens e tempestades. É por isso que pesquisadores monitoram diariamente a temperatura dos oceanos por meio de satélites. Essas informações ajudam a prever eventos climáticos e orientar agricultores, também a defesa civil e diversos setores da economia. Mesmo morando longe da praia, o oceano faz parte do nosso dia a dia. Ele influencia o clima, a disponibilidade de água e até a produção de alimentos. Entender essa conexão é mais um passo para convivermos melhor com a natureza. São pequenas escolhas que fazem bem para você e para o meio ambiente, um lugar que é nosso.
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1: Olá, muito bom dia. São 11 horas e 3 minutos e está no ar o Eldorado Mais Entrevista. Dentro do Conexão Eldorado Mais, tiramos esse momento para um bate-papo leve com convidados sobre assuntos relevantes e interessantes para o seu dia a dia. Você também nos assiste no nosso canal no YouTube, onde você pode ver e rever as nossas entrevistas quando você quiser. Quantas vezes quiser também. E eu quero saber se tem fãs das músicas dos anos 80. Tenho certeza que tem muita gente que aprecia muito essa década, né? As músicas dessa década. Tem músicas, inclusive, que basta tocar os primeiros segundos aí para despertar lembranças, né? Quem viveu os anos 80 sabe bem disso. Foi uma década marcada por grandes sucessos do pop, do rock, da soul music e das brasilidades que atravessaram gerações e que continuam fazendo sucesso até hoje. E nesse sábado, dia 1º de agosto, o Layback Park Criciúma promete uma verdadeira viagem no tempo com uma festa temática dedicada aos anos 80. Eu sei que você agora que ouviu isso falou, nossa, eu preciso ir. E tem mais, viu? Além dos clássicos dessa época, a noite terá pista de dança, terá o clima retrô e até a apresentação do grupo Top Dance, resgatando aqueles famosos passinhos que marcaram geração. Para falar dessa festa e sobre a força que os anos 80 ainda exercem na música, na cultura, o Eldorado Mais Entrevista recebe hoje o gerente do Layback Park, o Humberto Marques, e o DJ Rocha, que está no comando da pista. Sejam muito bem-vindos, é um prazer recebê-los.
2: Olá, bom dia a todos os ouvintes e navegantes, né? Que agora a gente tem os navegantes, né? Na internet aí está cada vez mais forte. Bom dia a todos, né? E com certeza vai ser uma noite memorável e a viagem... A energia, né, que emerge ali, que foi a melhor época da música, né? Com certeza, né? Bom dia, Humberto.
3: Bom dia a todos. Com certeza, os anos 80, eu acho que para todo músico foi referência, né? Muita gente hoje busca alguns ritmos, alguns arranjos baseados nas músicas dos anos 80, né?
1: Sim. Inclusive, a gente fala, né, do pessoal que viveu os anos 80, mas muita gente não viveu os anos 80 e aprecia muito o gênero. Eu sou desse time, eu gosto muito das músicas dos anos 80, né? Acho difícil quem não gosta, né?
3: Verdade. Acho que todo mundo tem uma música referência,
1: exato,
3: né?
1: Exato, né? Pelo menos uma, não é possível. Sim. Que não tenha. Humberto, por que então escolher justamente aí os anos 80 para essa festa?
3: É um tema... que eu me identifico muito. Uhum. A gente lá na Layback também busca agradar todos os públicos, né? Então a gente parte desde o rock, a galera do skate, vai do reggae, e por que não anos 80, né? Uhum. Que foi onde começou tudo a música. Uhum. Ali, realmente floresceu, foi nos anos 80, né? 70, 80 e 90. Então era uma temática muito pedida. Uhum. Pelos nossos clientes, e então a gente resolveu atender. E vamos fazer uma baita festa lá.
1: O público, eles abraçam muito os eventos que vocês preparam lá, né?
3: Sim, sim.
1: Sempre de casa cheia.
3: A gente teve agora, pro último, a Copa do Mundo, né? Uhum. A gente sentiu ali que a galera abraçou realmente. Uhum. E foi presença em todos os jogos. Inclusive, na eliminação do Brasil, a gente teve casa cheia e teve o evento pós, jogo... E a galera continuou lá, firme e forte.
1: Foi com o das Aranha daí,
3: isso,
1: né, no dia. Foi. O Dourado, né, a nossa irmã aqui do grupo Salvaro, estava marcando presença lá, fazendo transmissão lá. Então, foi triste, mas o das Aranha estava lá, pelo menos, para alegrar o pessoal, né?
3: Sim.
1: Ô, DJ Rocha, Como que é preparar o repertório para uma festa como essa?
2: Cara, anos 80 já passou. Mas eu tô sempre buscando coisas alternativas, versões, uhum, né? Porque tem que se destacar, se diferenciar, né? Sem Porque dúvida. O clichê, o feijão com arroz, todo mundo faz, né? Mas além do repertório, tu tem que ter a tua energia boa, o teu carisma, né? E a amizade com todos, né? Eu prezo muito por isso. Eu, quando tô num evento, tipo no Brazucas, nos domingos, eu desço da cabine, eu vou, eu abraço, eu beijo todo mundo. Entendeu? Legal. Eu gosto disso, eu sou assim, canceriano é assim, né? E eu gosto dessa troca, né, de energia, é muito bacana. E assim, durante a festa, quer dizer, na semana que antecede a festa, eu já fico ansioso. Eu já não estou dormindo faz 3-4 dias. Mas cara, mas tu já toca há mais de 30, 40 anos, mas não importa. Eu tenho que dar o meu melhor. A minha entrega tem que ser total. Nem todo dia a gente tá bacana, mas assim, me preocupo muito, tá? Com sequência. Imagina. Quando eu olho ali no meu notebook, porque são todas boas que estão ali, mas qual que eu vou tocar? E qual que vai ser assertiva naquele momento? Então, além desses eventos que eu toco em pub, casas assim noturnas, eu também eu atendo muito, eu sou DJ de eventos sociais. Então, eu faço muito casamento, formatura, 15 anos, enfim... Evento gospel também, né? Que eu não estou mais na Assembleia, mas o amor fica no coração, né? O amor de Cristo é como andar de bicicleta, a gente nunca esquece, né? O amor de Cristo, a gratidão a Deus, né? Então eles falam assim para mim, Rocha, mas cara, tu tens um feeling para pista, para o negócio, para festa, tipo assim, tu toca a música na hora certa, no momento certo. Porque assim, a música pode ser bacana, pode ser clichê, boa demais. Mas se tu tocar no momento errado e no momento que não é ali, não vai vingar, a pista não vai ter essa energia, essa troca, né?
1: Sim.
2: Mas assim, é um compromisso, eu me preocupo muito.
1: Eu imagino.
2: Muito, muito, muito, muito. Inclusive, quando eu toco assim na primeira vez, vai ser a primeira vez na Layback, vai ser um prazer. Obrigado, Humberto, pelo convite, né? Eu preparo vinhetagem também, né?
1: Ah, que bacana.
2: Seja bem-vindo à Layback Park, né? Mandei fazer uma abertura no estúdio.
1: Que legal.
2: Bem bacana, né? Então, isso dá uma energia, dá uma conexão com a pista que, tipo assim, cara, é um momento único, né?
1: Com certeza.
2: E a gente, eu tava comentando antes com a Adriana, que é do Top Dance, ela é responsável pelo Top Dance. A gente tava batendo um papo bem bacana. E eles vão estar lá presente com força total. E eu falei pra ela assim, Adri, assim, depois do evento eu chego em casa tão cansado, mas não é um serviço braçal. Mas essa troca de energia.
1: Exato.
2: Né? Então, assim, e outra, as músicas fazem a gente viajar.
1: Com certeza.
2: Assim, eu me arrepio, sabe? E eu fico assim, até a minha pressão até sobe, porque, cara, mas todo final de semana tu toca. Mas não, mas é aquele momento.
1: É.
2: Né? Então, assim, é muita responsabilidade e essa entrega minha tá no meu DNA, sabe? De dar o meu melhor.
1: Que maravilhoso. Então, já dá para sentir só pelo profissional que escolheram que a festa com certeza vai ser memorável, né? Uma noite memorável, você não pode perder.
2: Com certeza.
1: Quando a gente fala, né, nos anos 80, muitos gêneros foram, né, inseridos ali pra gente. Quais estilos que não podem faltar nessa festa?
2: Cara, então, as clichês, né? Tipo, pá, mas Macarena já tá um saco. Cyndi Lauper já tá um saco. Village People tá um saco. Mas não, quando tu toca, tu sente aquele grito, o pessoal vai no teto.
1: Sim.
2: Isso é música que tu toca em todas as festas. Mas um Roupa Nova, nossa, um Whisky Gogô, né? Nova. A letra é maravilhosa, é uma viagem. Um Barbarella, eu quero uma canção, né? E a letra é uma viagem, né?
1: Sim.
2: Então, eu falo assim sempre, assim, ó, gente, esqueça o problema, esqueça o estresse, esqueça os boletos, porque vamos viver o hoje, a vida é curta, vamos viver o momento. Você que está nessa festa, você é um convidado especial, Vamos celebrar a vida.
1: Isso, celebrar a vida. É a frase...
2: Celebrar a vida.
1: Essencial, né?
2: É.
1: Humberto, a ideia é fazer o público realmente cantar junto, recordar bons momentos, né? É essa a ideia principal.
3: Essa é a ideia. Tanto que o evento vai ser um evento bem estendido, né? A gente vai começar a partir das 4 da tarde e se estende até...
1: Pessoal que gosta de dormir cedo, dá pra aproveitar bastante.
3: Isso. Então a gente pega ali desde o dia até a noite, consegue mudar o cenário, vamos dizer assim, do diário pro noturno. E aí, como era antigamente, né? Antigamente as festas eram assim, né?
1: Uhum.
3: Então, cada detalhe está sendo pensado exatamente para agradar o público, né?
1: A decoração também vai entrar nesse clima?
3: Sim, a gente vai botar lá um jogo de luzes, né? Aquela, a famosa fumaça, né? Que não pode faltar. Para criar todo aquele clima dos anos 80 mesmo.
2: Principalmente o globo espelhado, né?
1: Eu ia perguntar, tem que ter o globo, né? Tem que ter.
2: É alto o teto, lá o pé direito é alto, mas nós vamos já... Tá tudo no esquema, né, Beto?
3: Vai dar um jeito.
1: É.
2: Vamos fazer um negócio realmente não lembrar totalmente, mas pelo menos um toque, né?
1: Sim.
2: Vai ficar bacana.
1: É, tem um sentimento, né, que quando você ouve uma música que te desperta uma boa lembrança e tudo mais, você arrepia, que você mencionou, que
2: exatamente.
1: É o famoso frisson. Eu fico imaginando o pessoal arrepiado a noite toda.
2: Bem assim.
1: Porque, de fato, né, os anos 80 aí vai recordar bons momentos, até para quem não nasceu, porque... Eu vou em festas, eu sou cerimonialista também, eu vou em festas de 15 anos e... todas as festas tocam músicas dos anos 80. Debutantes, as meninas têm 15 anos, mas elas estão dançando Cyndi Lauper. Então acho muito legal. Tim Maia também, as redes sociais ajudaram bastante também o pessoal a resgatar essas músicas, fazer a nova geração gostar, né, desse gênero.
3: Sabe
1: dessa
3: qual
1: década?
3: É a música que me causa isso? A Little Respect do Izawi.
1: Nossa,
3: essa aí começou a tocar, cara.
1: Essa é muito boa, de fato.
2: É lindona. Aquele teclado, assim, muito marcante para aquela época, né?
1: Sim.
2: O sintetizador, né? Também,
1: sim.
2: Né? Que são notas, assim, fortes. É memorável,
1: muito característico, né?
2: O ABBA, o Bee Gees, nossa, maravilha, né?
1: Uhum. Terão músicas românticas também, para os apaixonados de plantão?
2: Olha, é tipo assim, o meu lance é pista.
1: Dança.
2: Diversão.
1: Dança.
2: Diversão.
1: Tá.
2: Porque uma música lenta... Tu ouvindo em casa, bota o fonezinho, vai descansar, vai relaxar. Ali é pra extravasar. Liberar geral, largar o braço pra cima e queimar caloria. Né?
1: Diversão.
3: Extravasar, né?
2: Exatamente.
1: Esquecer um pouco a rotina, largar o celular, então ir pra dançar. Até porque vai ter lá o grupo Top Dance também, com os famosos passinhos, né?
2: Sim.
1: Como é que você teve essa ideia de trazer um grupo? Porque geralmente a gente vê lá, né, as festas dos anos 80, com música e tudo mais. Só que o grupo não é sempre que tem alguém lá ensinando os passinhos. Às vezes não precisa nem ensinar, né? Porque o pessoal já tá... automático, eu desbloqueei a memória ali.
3: Então, todo esse crédito aí eu dou ao Rocha.
1: Que
3: a gente entrou em contato com ele, né, pra fazer o evento. Ele sugeriu todas essas ideias e trouxe o pessoal junto.
1: Uhum.
3: E até o pessoal esteve lá na Layback já observando o espaço pra ver aonde ficaria melhor a dança. O pessoal gostou bastante do espaço. E bem provável a gente vai fazer uma parceria lá de ensaios. Então, até fica o convite pra galera, quem quiser aderir ao movimento, aprender os passinhos e tal. A Adriana vai estar comandando lá também os ensaios.
1: Que legal.
2: Então, o Top Dance é uma galera que a gente começou em outubro do ano passado na Praça da Santa Luzia.
1: Tá.
2: Toda quinta-feira a gente fazia os ensaios lá às 7h30. Eu levava uma caixa amplificada, montava meu equipamento e a gente fazia lá os ensaios. Como, tipo assim, fica muito corrido, o F8 nos ofereceu para fazer os ensaios lá nas quintas-feiras.
1: Uhum.
2: E a gente começou, a gente foi para lá daí, entendeu? Então, assim, meio que eu sou um padrinho deles. Porque se tu não tiver um cabeça para ajudar, tem que ter essa união, né?
1: Sim.
2: Essa unificação. E aí o Mota é meu vizinho, praticamente, lá da Vila da Santa Luzia. E a gente, vamos montar um grupo novo com uma galera bacana? Então, vamos lá, tamo junto. Eu falei pra ele, eu amo. Teu nome, perdão?
1: Alana.
2: Alana. Eu tô com 55 anos. E eu vejo muito vídeo, Humberto, no YouTube, de passinhos e coisa e tal. Joinville, Blumenau, São Paulo, Rio. E é uma galera, todo mundo dançando junto. E eu falo para o Adrio e para o Mota. Eu quero ainda realizar meu sonho. Antes de eu morrer, eu quero ver um baile, todo mundo dançando igual lá, nessas regiões que eu citei. Porque eu acho lindo, eu acho lindo. Criciúma, assim, tem um tabu ainda para ser quebrado. Porque eu não. Tipo assim, a galera se separa. Mas, assim, cara, é tão gostoso, é tão bacana. Tem uma festa chamada Good Night.
1: Tá.
2: Eu não sei se é uma festa que ela é esporádica. Ela pula de cidade em cidade. E é tem uma mulher tocando. E é todo mundo no passinho. Eles param o som, eles cantam juntos. É uma energia, uma vibração que tu não tem noção, tu te arrepia vendo aquilo ali. Então eu falo pra Adriana e pro Mota, os cabeças do Top Dance, que esse sonho vai ser realizado um dia, né? Eu já fiz bailes em 13 de maio e que tinha um outro grupo que todo mundo tava dançando também. Então, cara, é uma emoção tão forte, tão grande. Imagina. É muito lindo, é muito bacana. Então, a gente tem que somar. É o que eu falo sempre, a gente tem que somar, não para dividir. A gente está aqui para somar, não para dividir. Sim. Então, quando vem essa ideia, cara, vou levar o grupo junto. A gente tem a camiseta personalizada, né, do Top Dance, bem bacana, né? Então, a gente está aqui para somar, não para dividir e fazer as coisas acontecerem, né, Alana?
1: Sim, com certeza.
2: Então, aí deu tudo certo. Né? Anos 80, retrô, passinho, na praça, vamos divulgar o nome e... Eu vou colocar mais em evidência essa festa, né? E claro que todo mundo gosta, mas tipo, às vezes, tipo assim, ah, tem uma festa lá em tal lugar. Ah, mas eu não gosto daquele lugar. Porque tem isso também muito em Criciúma, né? Sabe? Sim. Então, tipo assim, na Layback ali é um espaço pro público em geral. Todo mundo vai ver, tipo assim, vai conhecer meu trabalho, vai ver o Top Dance, vai conhecer às vezes a Layback, que não conheceu ainda, porque a cidade é grande, né?
1: Sim.
2: É grande, tá cada vez maior. E é um ponto... Show de bola. E pisar no palco que o Das Aranhas pisou, pra mim vai ser demais, né? Muito bacana. Muito bacana. A gente tá aí colecionando momentos, né?
1: É isso, colecionando momentos.
2: E fazendo história.
1: É. O DJ Rocha, ele tá soltando várias frases aqui que eu tô amando. As frases de efeito. Essa é a importância, né, Humberto, de escolher o profissional adequado para isso, né? Porque daí você chamou o DJ Rocha, daí ele já chamou o Top Dance, então vai fazer aquela festa completa.
3: Sim. É, até estendo o convite aí pro pessoal que vai à festa, leva os netos, os filhos, porque eu sou de uma geração depois dos anos 80. Eu ouço muito em casa como era, como não era. E ali o pessoal vai ter a oportunidade de ver realmente na prática como acontecia, né? Então, esse é um grande diferencial. Cara, basicamente, anos 80 eu tenho muita referência. Então, hoje, eu escuto mais música antiga do que música atual. Então, nada melhor do que uma oportunidade dessa para todo mundo ir lá, festejar, né? Aproveitar em família... Uma coisa que resgatando o que era antigamente, né?
1: Exatamente.
3: Trazendo essa nostalgia, né?
1: É, e alimentação, bebida, tudo da maior qualidade que
3: sim,
1: o pessoal da
3: Sim, a gente conta
1: Liberty.
3: Lá com 6 operações, né? Então, a gente tem um bar de drinks, tem um bar voltado somente para cerveja, chopes artesanais. A gente tem uma hamburgueria lá também, que é no estilo parrilha. A gente tem uma creperia, tem uma açaiteria também... E tem uma comida de boteco lá, pra quem gosta de um petisquinho, né? Fica o convite a todos.
1: Experiência completa. Então vamos lá agora para as informações práticas. Quando acontece o evento?
3: Dia 1º de agosto, a partir das 16 horas.
1: Das 16 horas. E a entrada, como é que funciona?
3: Entrada free.
1: Opa, viu, gente? Entrada gratuita. Então não precisa comprar ingresso, só chegar e aproveitar a noite, o dia, né, que começa às 4. Alguma sugestão de traje ou é importante entrar no clima?
3: Importante entrar no clima, mas eu gostaria muito de ver a galera
1: a caráter.
3: Exato.
1: Aproveita, né, a noite, a oportunidade já para também entrar nesse clima aí.
2: Então, não podemos esquecer também que não estaria sozinho lá. né?
1: Sim, verdade.
2: Então eu não posso esquecer dos meus colegas de trabalho, né? Que a gente tem uma relação muito bacana, graças a Deus. Estará junto comigo lá o DJ Kleber Eusébio Silva, né? E o DJ Eusébio, que foi da Night Sound, né? Night Sound lá da quarta linha, né? Tá. Memorável Night Sound. E eu, que fiz parte do Brasília lá nos anos 80, né? Que poucas pessoas... Eu acho que muita gente tá ouvindo, lembra do Brasília, né? Meu Deus do céu. Foi a casa sensação da época, né? Três pistas e tal. Era aquela uma loucura, uma muvuca, né? Quem foi lá sabe o que eu tô falando. Então eu comecei na pista de som lento. E depois passou-se os anos e eu fui para fazer iluminação lá na pista principal, lá embaixo. Uhum. Daí veio o Veraldo Bueno de Balneário Camboriú e tal. Mas eu

0: Começou a dar cursinho pra DJ no centro, em Criciúma, que a gente tinha uma loja que gravava fita cassete, ali no centro. E a gente começou, aí veio o Paulista de São Paulo e começou, vamos fazer um cursinho de DJ? Vamos lá. Aí ele trouxe um VHS do DJ Arley Campos, né? E a gente colocava aquele VHS ali e tinha uns 8, 10 alunos ali assim e tal. E aí um desses alunos, Deus é tão bom, né? A gente não sabe o início da história, nem o meio, a gente vai entender no final. Deus é perfeito. O aluno nosso entrou para a pista de pagode da Signos, o Evandro. Se estiver me ouvindo, um abraço, meu querido. Deus abençoe a tua vida. E aí, o DJ tava meia boca lá da Signos. E o Evandro sabia que eu queria trabalhar na Signos. E na época eles me chamavam de Magrão.
1: Tá.
0: Magrão, o Lourinho lá, que era o gerente da época, falou assim, o DJ tá meia boca lá, cara, o pessoal tá reclamando, não sei o quê. E a casa lotada, né? Tu não quer fazer um teste? Isso era, como é que é? Quaresma. E na Quaresma, antigamente, as casas noturnas fechavam, ficavam 40 dias fechados, literalmente, e tinha as reformas. Nova iluminação, estrutura, mexia, pro povo voltar com tudo, né? Eu falei, cara, imagina se eu só não quero. Fui lá, conversei com o Lourinho, então tá, Magrão. Tu vem, aí já era o próximo domingo. Tu vem aqui, toca uma hora, a gente vai ver como é que é o teu desempenho, teu trabalho. Mas pensa, Lano e Humberto, na semana que eu tive. Ansiedade.
1: Ansioso, imagino.
0: Ansiedade, porque era uma casa que eu queria trabalhar. Beleza. Como eu trabalhava numa loja que a gente recebia os LPs de São Paulo, os lançamentos direto, Corona, W... E toda aquela, né? Wigfield, né? Dos anos 90. Eu preparei uma abertura bem bacana. Fui no estúdio do Robson Lopes, aqui em Criciúma, que ele era locutor da 96. Preparei aquela baita abertura. Aí tinha umas iluminações novas. Eu tinha um iluminador do meu lado. Eu falei, Reginaldo, apaga tudo, larga bastante fumaça e botei a abertura. E aí foi uma hora. E era... Era CD, né? E tinha que cuidar pro CD não pular. Porque não era controladora como hoje. Entendeu? Que tá tudo, é tudo digital. E aquele aparelho ali em cima ali não podia muito mexer muito, porque podia pular. E eu tinha. Pra vocês terem uma ideia, eu ficava com vontade de ir no banheiro. Eu não ia a noite inteira pra não deixar nada acontecer de errado. De tanta preocupação que eu tinha com o público. E com a pista ali, enfim, né, do meu trabalho. E aí, cara, foi uma hora assim, como diz a Jovem Pan, uma atrás da outra, né? E foi ali, pá, pá, pá, pá, pá. Beleza, dei meu recado, saí da cabine e fui lá na pista de pagode, lá onde o Evandro tava. A casa lotada, cheia, muita gente, uma loucura. Daí o Evandro, daí Magrão, beleza? Cara, eu acho que fui bacana. Chega dois seguranças... Dois guarda-roupa. E eu sou magro e alto, né? Quase 2 metros. Me botaram, e os dois fizeram sanduíche de mim. Magrão, tu é louco, cara. O que houve? Tu é o novo DJ da Signos. O que? Mas eu não sabia da dimensão do negócio, sabe? Mas o que tu tá falando? Tão ficando. Não, tu é o novo DJ da Signos. Tá, mas quem te falou? Não, o Lourinho acabou de falar pra nós. Cara, eu comecei a chorar. Eles me erguiam pra cima, assim, aí o medo de eu cair, né? Bem alto. E aí foi, toquei lá por quase 5 anos, até a Signos fechar. E daí veio aquela questão de segurança, né? Uhum. Tinha duas gangues na época, eram os carroceiros, os cavaleiros ali e tal. Uhum. E o negócio ficou ruim e tal. E aí não investiram muito em segurança e tal. Foi indo que a casa fechou, né? Então, é todo uma história que, tipo... Muita gente, eu contando aqui, tem muita gente se lembrando, né? Lembrando, sim. Às vezes é um fato que até que esquece. Né? Mas assim, foram anos maravilhosos de aprendizado. Eu falo sempre, Alana e Humberto, que eu não sei tudo. Eu sou um eterno aprendiz. Eu aprendo com o mais novo, com a minha netinha, com o meu filho, com os mais velhos. E estou sempre colecionando e aprendendo. Porque a vida da gente é isso.
1: Com certeza. A gente tem
0: sempre aprendendo. E o meu falecido pai sempre falava... Ele falava sempre, absorve o que é bom. Absorve o que é bom e leva para ti, sempre para o teu dia a dia. né? E o

0: homem tem que andar de cabeça erguida,
1: Com certeza.
0: né? Então eu sempre falo assim, ah, eu vou e volto, vou, trabalho, volto para minha casa, casa, trabalho, sempre de cabeça erguida. Claro, ninguém é perfeito, mas eu sempre tento fazer com amor e carinho e dedicação, porque é aquilo que eu faço, é aquilo que eu amo fazer,
1: E é toda
0: né?
1: essa entrega que o pessoal vai encontrar lá na festa do Layback no
0: Exatamente.
1: próximo sábado.
0: É, dia 1º agora, sábado, frisando, né? Dia 1º de agosto, porque às vezes, ah, 1º de agosto é quando? Cara, é sábado agora.
1: Sábado
0: Então, porque o tempo tá
1: agora.
0: passando tão rápido, né?
1: Demais.
0: Então, tipo assim, gente, ó, sábado agora, dia 1º de agosto, a partir das 4 da tarde, três DJs, uma festa memorável. Vamos viajar, fechar os olhos e pensar, cara, vou voltar ao tempo. E vai ser
1: É
0: uma
1: isso.
0: festa linda e show de bola. Luz, iluminação, efeitos, fumacinha, globo virando, brilhando.
1: É
0: E as
1: isso.
0: melhores músicas,
1: Com
0: né?
1: certeza. Prepare seu look e vai curtir, né? Esse dia
0: Isso.
1: aí,
0: Bota um gel no
1: essa noite.
0: cabelo.
1: É.
2: E para quem quer saber aonde fica a Layback fica dentro do Parque da Prefeitura, ao
1: Uhum.
2: lado do Teatro Elias Angeloni. Vale frisar que a gente tem um grande estacionamento lá, entrada gratuita. E a gente aguarda todos.
1: O Instagram do Layback, o pessoal seguir?
2: Laybackpark.criciúma.
1: Tá. E o seu?
0: Ah, e o meu, né?
1: Aham.
0: Então, o meu mudou um pouquinho a letra, porque tem outro DJ chamado DJ Rocha de Tubarão.
1: Tá. Tá.
0: Entendeu? Eu falei pra ele, camarada, olha, eu sou mais antigo que você. Ele falou, eu não vou mudar. Daí eu falei com uma amiga minha que é numeróloga, terapeuta, algo parecido.
1: Uhum.
0: Rocha, então vamos mudar. Então ficou o seguinte. DJ, né, que é DJ, ponto, Rocha com dois Cs, tá? Ponto DJ de novo.
1: Tá.
0: Ok, gente? DJ, ponto, Rocha com dois Cs, ponto DJ novamente. Bem
1: Perfeito.
0: bacana. Vai aparecer lá uma foto lá de um camarada bacana, querido. Não sou bonito, mas a simpatia ganha. É laranja com preto, tá, pessoal? Pode seguir lá à vontade. Dá seu like lá. Vamos se inscrever e tamo junto.
2: Dá até para pedir uma musiquinha, né, Rocha?
0: Opa, é
1: Isso.
0: verdade, isso é muito bom. Eu
1: Legal.
0: gosto muito desse lance também, tá, Humberto, de pedir ali no momento.
1: Aham.
0: Porque assim, tu tá ali naquele lance, naquele frisson, como a Lana comentou, e às vezes, tipo assim, pô, um Billie Jean do Michael Jackson.
1: Inclusive, o pessoal já vai ouvir já essa música aí,
0: Olha só.
1: acabando a entrevista.
0: Eu até, inclusive, trouxe meu notebook, tá recheado de música
1: Ou
0: aqui.
1: depois eu vou
0: Mas se
1: dar uma
0: começar a
1: olhadinha.
0: tocar, não vou parar. Nós vamos passar da meio-dia.
1: É isso. Muito obrigada, meninos, pela participação de vocês. Uma boa festa. Com certeza vai ser uma celebração memorável. Muito obrigada pela participação.
0: A gente que
2: Obrigado,
0: Alain.
2: agradece, mano.
0: Obrigado, Rádio Eldorado mais. E o convite está estendido a você também,
1: Claro.
0: ali o nosso técnico de som também,
1: É, o Joel.
0: né? Porque música boa faz muito bem para todo
1: Com
0: mundo.
1: certeza. É
0: É
1: terapia.
0: terapia.
1: Obrigada,
0: Um
1: gente.
0: abraço, gente. Deus abençoe a vida de todos.
2: Abraço.
1: Amém. Bom, gente, chegamos ao fim do Eldorado Mais entrevista de hoje. Você segue com o Conexão Eldorado Mais e nós vamos ouvir uma música, claro, ícone dos anos 80, o eterno rei do pop, Michael Jackson, Billie Jean.
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0: Eldorado Mais, feita pra você, meio-dia em ponto, chegamos ao fim de mais uma sequência musical. Você ouviu Katy Perry, fechando a edição do Conexão Eldorado Mais dessa quinta-feira. Eu, Alana Calisto, me despeço de você por hoje, te encontro novamente amanhã, a partir das 7 horas, pra gente continuar apreciando o melhor da música na sua manhã, mas claro, a boa música segue aqui na programação da 89.5, você fica agora com o cardápio Eldorado Mais. Em seguida tem o Let's Rock, o melhor do rock, para te acompanhar aí no início da sua tarde de quinta-feira. E às 14 horas, quem te faz companhia é Natália Chaves. Então temos um encontro marcado amanhã a partir das 7, eu te aguardo. 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Uma ótima quinta-feira, que seus planos se realizem e que termine esse dia da melhor forma possível. Eu te espero amanhã, uma ótima quinta-feira. Eldorado Mais, feita para você. Tchau, tchau.
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0: Eldorado Mais, 12:02.
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2: Em Criciúma, 20 graus.
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5: Você já teve a sensação de que a cidade parece muito mais quente do que o interior ou uma área de mata? Essa diferença tem nome e são as chamadas ilhas de calor urbano. Nas cidades, o asfalto, o concreto e os telhados absorvem grande quantidade de calor durante o dia e liberam essa energia lentamente ao longo da noite. Ao mesmo tempo, a redução das áreas verdes diminui o sombreamento e a evaporação da água pelas plantas, fazendo a temperatura aumentar. Em alguns casos, bairros muito urbanizados podem registrar temperaturas até 5 graus mais altas do que as áreas com boa cobertura vegetal. As árvores ajudam a mudar esse cenário. Além de oferecer sombra, elas resfriam o ambiente por meio da evapotranspiração, um processo natural semelhante à transpiração humana. Então, plantar árvores, preservar praças e ampliar áreas verdes não deixa a cidade apenas mais bonita. Também melhora o conforto térmico, reduz o consumo de energia com ar-condicionado e contribui para a saúde da população. Uma cidade mais arborizada é também uma cidade mais preparada para enfrentar o aquecimento do clima. São pequenas escolhas que fazem bem para você e para o meio ambiente, um lugar que é nosso.
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1: Olá, exatamente 14h, eu sou Natália Chaves, está começando agora a sua Tarde Eldorado Mais desta quinta-feira. Hoje já é dia 30 de julho, como eu falei, então pontualmente 14h, começa agora muita música boa, informações sobre cultura, música, cinema, entretenimento, variedades, um pouquinho de tudo para você ficar bem informado. Nos acompanhe também no @eldoradomais lá pelo Instagram e também no nosso canal do YouTube. Agora a Tarde Eldorado Mais começa com Lisa Stanfield, All Around the World.
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0: 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Agora são 2 horas 27 minutos. 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
0: Mário Quintana voltou a conquistar as redes sociais. No dia em que o poeta gaúcho completaria 120 anos, vídeos, poemas e curiosidades sobre a vida dele passaram a ser compartilhados por milhares de pessoas. Além dos versos marcantes, muita gente se surpreendeu ao descobrir que Quintana passou boa parte da vida morando em hotéis em Porto Alegre. Segundo biógrafos, essa era uma escolha do escritor, que não gostava de se preocupar com as tarefas do dia a dia e preferia dedicar o tempo à leitura, à escrita e às caminhadas pela cidade. Hoje, o antigo Hotel Majestic, onde ele viveu por muitos anos, abriga a Casa de Cultura Mário Quintana, um dos principais espaços culturais do Rio Grande do Sul, que preparou uma programação especial para celebrar os 120 anos do poeta. Com informações do G1. E se a bateria do seu celular está acabando rápido, talvez não seja só impressão. Com o tempo, toda a bateria e íons de lítio perde a capacidade. E isso acontece por causa dos chamados ciclos de carga. Um ciclo corresponde ao uso de 100% da carga, mesmo em recargas parciais. No geral, o momento de pensar na troca é quando a bateria passa a reter apenas 80% da capacidade original. A quantidade de ciclos varia conforme o aparelho. iPhones mais antigos foram projetados para cerca de 500 ciclos, enquanto os modelos mais recentes chegam a 1.000. Alguns celulares Android ultrapassam essa marca. Os especialistas lembram que o maior inimigo da bateria é o calor. Deixar o celular no sol, usar o aparelho enquanto carrega em atividades pesadas ou expô-lo a altas temperaturas acelera esse desgaste da bateria. Manter o celular atualizado e evitar o aquecimento excessivo ajuda então a prolongar a vida útil da bateria.
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2: Eldorado Mais, 2:55.
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5: Prepare a pipoca e a disposição, pois a nossa dica de filme dessa vez é Naquele Fim de Semana. Lançado em 2022, seu enredo nos apresenta um suspense instigante. Nessa aventura, a protagonista se chama Beth. Ela viaja à Croácia para curtir um fim de semana com sua melhor amiga Kate. Contudo, após uma festa regada a muita bebida, Beth acorda confusa e sem memórias da noite anterior, sendo que o choque é ainda maior ao descobrir que Kate foi assassinada. A polícia local realiza a investigação e a define como principal suspeita. Assim, ciente de sua inocência, ela precisa juntar pistas para desvendar o caso por conta própria. E tudo isso faz com que ela perceba que está imersa em uma teia de traições que jamais imaginou, não podendo confiar em ninguém. Em três palavras, o que vemos é uma aula de determinação, empatia e justiça. Super recomendo o filme Naquele Fim de Semana, disponível na Netflix.
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1: Olá, muito boa tarde para você, nosso ouvinte aqui da 89.5 Eldorado Mais. 2:59, já vai bater às 3 da tarde por aqui. Hoje é quinta-feira, dia 30 de julho, já estamos quase no finalzinho do mês de julho, chegando agosto por aí. Como esse ano tá passando rápido, hein? Você pode nos ouvir aqui pela 89.5 ou também pelo nosso canal do YouTube. Eu sou Natália Chaves, a sua companhia de todas as tardes por aqui. Lá no YouTube, aproveite, se inscreva, ative as notificações, todos os conteúdos e entrevistas que a gente produz por aqui ficam salvos lá para você ver e rever quantas vezes quiser. E olha só que legal a nossa entrevista de hoje, é uma história que é uma inspiração, viu? Empreender não tem idade, muitas vezes os sonhos ficam guardados por anos, enquanto a vida pede outras prioridades. Mas chega um momento em que a experiência, a coragem e a paixão falam mais alto. E a nossa convidada de hoje é um exemplo disso, Theia Coelho. Ela começou a trabalhar muito cedo, foi mãe aos 15 anos, viveu a realidade da roça e construiu uma carreira de 4 décadas no ramo da floricultura. E depois dos 60 anos, então, ela decidiu transformar o sonho de uma vida em realidade, né, Theia? Hoje, então, a gente vai conhecer essa história de superação, de gratidão, dedicação e amor pelo que faz. Ela vai contar um pouco pra gente, quem sabe a gente não inspira outros ouvintes, né? Theia, seja muito bem-vinda.
2: Oi, boa tarde, Natália, boa tarde, tudo bem?
1: Tudo bem, não fique nervosa, viu, Theia? Já tem um monte de gente aqui, ó, bem feliz de te ver, ó, nossa live.
2: Ai, obrigada, né, por esse público maravilhoso aí, ouvindo, e tô bem feliz em poder participar, né, desse programa, que é uma audiência total.
1: E compartilhar um pouquinho da tua história, né, Theia? Isso. Como você me contou ali nos bastidores, foi uma vida que começou bem difícil, assim, né? Tiveram ali, você foi mãe muito nova, e aí o sonho foi ficando, né?
2: Foi, isso mesmo. Aí eu fui pulando as fases, na verdade, né, Natália? Não tive quase infância, adolescência, fui pulando bem as fases, sabe? Aí fui mãe, aos 15 anos eu já era mãe, né? Casei, fiquei na roça, trabalhando muito, bem duro.
1: Pesado, né?
2: Então, e lá construí a minha família, né? E os sonhos ficaram para trás mesmo. E aí foi ficando. Eu tinha, assim, muitos projetos. Fui sonhando com muitas coisas. E nada foi botado em prática pelo trabalho na roça, né?
1: Sim.
2: Que não tinha como, né? Não tinha. Tinha que ficar ali. E tinha que aturar e viver aquela vida ali, né?
1: Mas sempre então, ele tava lá no fundinho do coração e da cabeça,
2: tava,
1: Theia?
2: Tava. Lá no fundo, sempre eu pensava. Tu sabe que eu, assim, eu gostava até de brincar de vendinha, de venda.
1: Sim.
2: Porque tava no sangue isso, eu acho, assim. Eu queria vender, eu queria criar alguma coisa, eu queria fazer alguma coisa para poder vender, sabe?
1: Tinha aquilo ali dentro?
2: Isso. E aí, mas infelizmente não, foi felizmente, porque aí tive meus filhos lá, né, na roça.
1: Sim.
2: Tive os dois mais velhos, que foram o Fábio e a Juliana, criei lá na roça. E aí, com o passar do tempo, assim, ó, foi só trabalho mesmo, muito trabalho, trabalho. E aí um dia a minha mãe disse: minha filha, chega de passar trabalho. Ela mesmo, aí ela já estava morando aqui em Criciúma. Aí ela foi lá me buscar: Theia, quem sabe tu vai trabalhar fora? Quem sabe, olha, estão precisando de faxina, olha só, de faxineira na Discosque. A Discosque é agropecuária, né? Imagina,
1: sim,
2: era uma bem loja
1: grande,
2: bem famosa. Aí eu vim. E cheguei ali, fizeram a entrevista, eu passei, comecei a trabalhar na faxina e não, eu acho que eu não fiquei nem um ano. Aí já viram que eu tinha um potencial, que já a Ana, que foi a Ana Discosque, ela foi minha mãe, minha amiga, minha professora. Aquilo foi tudo na minha vida, foi ela que me inspirou, ela que me que me, assim, ó, me deu uma, abriu as portas para mim.
1: Assim.
2: E aí ela, Teia, vamos que tu tem um potencial muito grande, tô vendo assim que tu tem uma luz boa, que uma energia muito boa.
1: Ai,
2: vamos
1: legal.
2: Lá. Aí eu chorei, fui para casa e chorei uns 3 dias. Medo de assumir. Eu disse, não, imagina, vendas. Eu mal sabia escrever o meu nome,
1: porque
2: né?
1: Daí porque daí ela te deu a oportunidade de ir para as vendas.
2: Sim, legal. Aí ela queria que eu fosse para as vendas. Uhum. Ela disse, tu vai ser promovida, Teia, mas tu tem 3 dias para pensar.
1: E os 3 dias até chorou.
2: E chorei. Eu chorava, assim, aí meus filhos, a Júlia e o Fábio, meus 2 filhos mais velhos, né? Mãe, tu vai sim,
1: a
2: mãe.
1: A Júlia tá aqui, ó, já tá te mandando
2: tá,
1: abraço,
2: tá,
1: viu?
2: Uhum,
1: tá te assistindo.
2: Querida, outro abraço pra ela, minha.
1: Tem muita gente aqui, depois eu falo um pouquinho mais de quem tá aqui pra até mandar abraço pra vocês,
2: tá,
1: viu?
2: Tá, minha inspiração diária.
1: Ai,
2: ela
1: que linda.
2: Aí, nossa, aí tudo começou. Então, a Ana me deu muita oportunidade, comecei a viajar, fazer cursos.
1: Olha.
2: Já logo em seguida, ela já me levou para viajar para São Paulo, Paraguai, e cursos, e foi que... Ela, tanta confiança
1: era
2: na Teia.
1: De venda, Teia,
2: na venda, e tinha uma floricultura.
1: Ah,
2: muito
1: já tava
2: bacana.
1: Lá.
2: Tava lá me esperando, né?
1: Mas eu vou mostrar aqui.
2: Tava lá. Tava lá me esperando. Então, aí trabalhei por 24 anos na Discoski. E também tive muito, assim, ó, muito incentivo do meu irmão, do Nico. Uma época ele chegou lá na roça e ele dizia assim pra mim: ô, Teia, um dia tu chega lá, um dia tu vai ver como Deus vai ser bom pra ti, tu agora é essa tua trajetória, mas amanhã depois tu vai ver que tu vai ainda. E olha, pois, boca santa.
1: Deus. Amém, né?
2: Mas
1: que bom ter alguém da família sempre incentivando, né?
2: E aí foi onde eu trabalhei esses 24 anos na Discoski, sempre me aperfeiçoando, sempre procurando fazer o meu melhor. Sabe, aí já surgiu, né, era floricultura, e aí a Ana me deu essa oportunidade de eu fazer curso, saía para fazer curso, eu ia fazer curso em Florianópolis, onde tinha, ela me incentivava, e eu ia,
1: que
2: eu
1: legal.
2: Ia.
1: E assim, né, Teia, para trabalhar com flores, tem que ser alguém que tem que ter um dom mesmo, né?
2: Tem que ter um dom, tem que gostar,
1: tem
2: né?
1: Que.
2: Tem que gostar, tem que amar aquilo que faz. Então, e eu amava, eu trabalhava. Eu não queria que tivesse final de semana.
1: De tanto que tu gostava.
2: De tanto que eu gostava. Aí, final de semana, o que é que a Ana pedia? Teia, tu tens como molhar as flores lá
1: com
2: pra
1: certeza.
2: Gente, cuidar. Eu ia lá no final de semana molhar as flores. Eles tinham tanta confiança em mim que eles davam a chave. E eu ia lá cuidar das plantinhas, molhar, cuidar. E aí, aquilo foi um sonho realizado.
1: E olha só, né? Daí tu já saiu de um lugar
2: aí
1: de
2: já
1: sofrimento,
2: saí de lá,
1: né?
2: 24 anos trabalhei lá. E aí saí de lá, não fiquei nem um ano em casa, né? Aí a casa Valdinei, né? Me deram uma oportunidade também. Teia, quem sabe tu vem trabalhar com a gente. Eu disse, eu acho que eu vou voltar a trabalhar mesmo.
1: Tu nunca conseguiu ficar parada então, né, Teia?
2: Não. Aí trabalhei mais 16 anos
1: Nossa.
2: Na casa Valdinei.
1: Nossa!
2: E lá também eu entrei. Fazendo também arranjos florais e fazendo os arranjos, trabalhando mais com a parte de flores, levando para a Luciana. A Luciana também foi a minha inspiradora. A Seu Valdir, a Marieli, o Tiago, eles lá me acolheram muito bem e me deram também, me colocaram uma confiança muito grande, né, em mim. E eu trabalhei por 16 anos lá.
1: E é muito legal isso que você fala, né, Teia? Porque tanto ali a da Discoski, quanto na Casa Valdinei, às vezes a gente não tá acreditando na gente, mas daí tem alguém ali que tá incentivando,
2: sim,
1: né? Ajuda a ver.
2: Então isso é que engrandece a gente, né?
1: Ter alguém
2: isso,
1: assim perto,
2: nossa,
1: né?
2: Nossa, me deu muita força, muita força. Eles me deram, assim, total... Meu Deus, eu me senti uma rainha, sabe, Natália? Para mim, eu pensava assim, meu Deus, de onde eu vim? De onde eu vim? Tô dentro dessa loja maravilhosa, dentro dessas coisas lindas, trabalhando com esse povo. Saí da roça...
1: Aprendendo, né?
2: Saí da roça para vir pro glamour. Pro glamour.
1: Teia.
2: Gente, eu agradeci a Deus todo. todos os
1: Olha
2: dias.
1: Só, a maioria desse sucesso da Theia deve ser também porque ela é exatamente o que ela é. Olha aí, ela tá sendo bem sincera sobre o que ela sente, né? É. E tem muita gente aqui, ó, comentando, ó, arrasa em tudo que faz, querida, pessoa maravilhosa, maravilhosa. O que mais? Falaram que é pra tu contar tudo, viu? Tu és o máximo, tudo que toca vira ouro. Olha que legal, que exemplo, Theia. Você é uma pessoa muito querida, é por isso que você chegou onde chegou, né?
2: É, aí eu vou contar, então eu vou contar uma historinha.
1: Conta.
2: Vou contar uma historinha que eu acho
1: agora
2: que
1: a gente tem o quadro
2: tá
1: pra Theia, vamos ver agora.
2: O pessoal tá esperando.
1: Conta.
2: É, assim, ó, eu sempre fui muito dinâmica, assim, sempre de querer fazer, de ajudar, de nunca ter preguiça, nunca ficar mascarada, né? Então, e aí, quando eu cheguei na Discosque, a secretária foi me ensinar a fazer o chimarrão do patrão,
1: olha,
2: do Vanir Discosque. E aí ela, diz, ela foi lá e ela disse assim, a Cleuzinha, a Cleusa Benicar. Aí ela foi lá e ela disse, Theia, tu pega a erva, tu coloca assim, tu faz assado e tal, tal, tal. Não pode entupir a bomba do patrão. O patrão te mata se tu entupir essa bomba dele. Simone, foi pra moer, né?
1: A gente tem no bastidor aqui a Simone, gente. Depois a gente fala, por isso que a Theia tá conversando, quebrando a quarta parede. E aí, deu certo
2: aí,
1: o chimarrão, Theia?
2: Então, eu fui fazer o chimarrão, menina, virou uma nhaca, né? Não consegui fazer o chimarrão, a bomba entupiu aquilo, ficou uma lambuzeira que eu não atinava mais. E lá no escritório, tinha uma escadaria de madeira. E aí, quando ele descia, o Discosque descia, ele descia correndo naquela escadaria e a cozinha era embaixo da escada. E a gente escutava.
1: Ele já descia pra pegar o chimarrão.
2: Pra pegar o chimarrão. Bah. Ele desceu a mil lá daquela escada e eu disse, meu Deus, o que que eu faço com isso aqui, Jesus? Peguei aquela bomba com aquela cuia e joguei tudo embaixo da pia. Variei embaixo da pia, aquilo... Ah, eu disse, tá tudo entupido, vou jogar fora, né? Vou esconder.
1: Jogou com a cuia e tudo?
2: Vou esconder.
1: A bomba.
2: Como é que eu vou mostrar pra ele uma coisa dessa? Ele desceu, ô, dona Theia, e daí? Aprendeu a fazer o chimarrão, tá tudo certinho. Eu disse, Vani, tá tudo certo, a cuia tá lá no sol, já lavei, tá tudo certinho.
1: Tá secando.
2: Tá secando, daqui um pouquinho eu já vou fazer o chimarrão, tá tudo certo. Aí ele, opa, maravilha, menina, aquilo fui ver, tava um estrafego embaixo daquela pia.
1: Erva, água, cuia, tudo revirado.
2: Tudo em cima. Aí outro dia fui levar água, aí ele... Ô, dona Theia, a senhora traz uma bandeja aí, recebi os fornecedores lá, né? E eu bem lá da roça, né? Bem taipa, com a bandeja cheia de copo. Ah, mas não deu outra, né? Eu entrei na sala, os copos viraram tudo, né?
1: Os copos lá de vidro, Theia.
2: Mas foi tudo, menina do céu. Aquele barulhão, aqueles copos, derramei água, tudo, fez o seu Vanir, muito educado. Não foi nada. Machucou? Não machucou, né?
1: O resto então, é o resto, né?
2: Vamos lá, vamos juntar, vamos limpar e tudo certo. Então, olha, foi assim uns perrengues bem feios, assim, que
1: mas,
2: eu passei.
1: Mas quando a gente tá passando, assim, é difícil, né, Theia? Mas depois que a gente passa e que a gente lembra, fortalece a gente,
2: fortalece,
1: né?
2: Fortalece, nossa. É só gratidão.
1: Com certeza.
2: Só gratidão. Aí depois... Trabalhei esses 16 anos no Valdinei.
1: Oh, todo mundo rindo da tua história.
2: E gostava muito do que eu fazia, eu amava aquela loja, aquilo lá estava sendo a minha vida. Eu achei que eu não vivia mais sem a Discosque, mas depois... aí o Valdinei me supriu tudo aquilo, né, que eu estava sentindo. E aí quando agora eu tive que sair, né, da Discosque, da Valdinei. A cunhada e o mano, eu até deixei para falar para eles, mas 3 semanas depois.
1: Que tu saiu?
2: É, nem tinha falado. Aí falei, aí o Nico, Theia, tu não queres vir aqui em casa pra gente conversar? Aí eu disse, vou. Aí ele disse, vem aqui, a Simone quer falar contigo. Aí fui lá, ela assim, ai, vamos dar uma voltinha.
1: Já não quis falar perto do Nico.
2: Não. Não, aí já colei nela, né?
1: Sim.
2: É, aí ela, vamos dar uma voltinha, Theia. Ô, Theia, o que é que tu pretende fazer? O que é que tu gosta de fazer? O que é que tu queria fazer? Ela, porque ela sabe que eu não gosto de ficar parada. Eu
1: nunca
2: ser...
1: ficou, né, Theia?
2: Não. Aí eu disse, ai, Simone, eu tô com tantos projetos na minha cabeça. Fazer isso, fazer aquilo outro. Aí ela disse, não, tu vai fazer o que tu sabe. Tu vai fazer o que tu sabe, tu não vai fazer outra coisa. Tu tem que fazer o que tu sabe. E eu aposto em ti. E tu é a pessoa certa. E hoje tá bem carente aqui em Criciúma, tá precisando. E vamos lá, Theia, vamos, tu vai fazer o que tu sabe. Aí eu disse, bom, então se é assim, nossa, tá na mão, né? Porque era o que eu amava mesmo, né?
1: Aí foi até só... ela de quando ela tinha 15
2: isso,
1: anos lá dentro.
2: É, aí fluiu mesmo. Aí veio
1: olha
2: a tona.
1: Que legal. E aí eu vou mostrar então aqui, deixa eu puxar aqui pra quem tá nos acompanhando. Que eu ganhei o meu, olha só que lindo! Olha que delicadeza que a Theia trouxe aqui, montou o arranjo. Tem um chocolatinho também, quem não gosta, né, Theia?
2: É,
1: do chocolatinho. E aí hoje você tem o teu negócio.
2: É, aí hoje eu comecei a fazer o meu negócio. É, comecei a fazer, assim, ó. Esse ano tá, assim, mais... na divulgação, né, Natália?
1: Claro.
2: Devagarinho.
1: Douro e Afeto, daí é o nome, né?
2: É, isso.
1: Douro e Afeto, que lindo! Vou mostrar de novo aqui para quem tá nos acompanhando pelo YouTube, para quem tá na rádio, depois vai estar lá no nosso Instagram, depois também a Theia vai deixar ali o Instagram dela. Agora vem Dia dos Pais, né, Theia?
2: Ah,
1: vai ter opção de presente.
2: Sim.
1: Porque quem não gosta de ganhar flor?
2: É,
1: pai,
2: já
1: mãe,
2: tenho,
1: todo
2: já,
1: mundo gosta.
2: Já tenho encomendas, já tenho bastante encomendas. Ontem, inclusive, entreguei uma cesta de café da manhã às 5h30 da manhã.
1: Tem uma rosinha nascendo, que linda.
2: É.
1: 5h30 da manhã. E tu que vai entregar daí?
2: É, cesta de café da manhã. É.
1: Ai, que
2: então,
1: legal.
2: Faço também, né?
1: Deixa eu relembrar para o nosso ouvinte, então. São 3 horas e 15 minutos. Hoje a gente está contando a história da Theia Coelho. Ela que é artista floral e empreendedora. Está empreendendo depois dos 60 anos. Uma história aí de coragem e dedicação. Ela contou para a gente a trajetória. Nem tudo começou como gostaria, né, Theia? Mas aí o sonho guardado lá, isso, com o incentivo da família também, anos
2: nossa,
1: depois.
2: Muito, muito, muito. O incentivo da família foi, assim, fundamental, sabe?
1: Imagina.
2: É...
1: eu acredito muito. É. E às vezes, infelizmente, nem todo mundo tem, né? Às vezes a gente tem mais incentivo de fora,
2: sim,
1: do que de dentro de casa,
2: sim,
1: né? Então
2: não,
1: é muito importante.
2: Mas eu, graças a Deus, assim, a minha relação familiar, assim, é muito boa, né?
1: Claro.
2: Então, eu tive apoio, muito apoio mesmo. Foi muito... é, nossa.
1: Ah, que legal. E dá pra ver que até é cheia de amigos, né? Porque tá todo mundo aqui comentando. E é nesses momentos que a gente vê, né?
2: Ah.
1: Ô, Theia, e aí me conta um pouquinho da tua relação com as flores, que era o que a gente tava falando ali. Todas as oportunidades que apareceram de fazer curso, de abraçar, você foi, né?
2: Foi.
1: Mas eu acho muito legal, cada vez que eu falo com alguém que cuida de flor, assim, de planta, porque não, é, não adianta, não é só o curso, né? Tem que ter esse dom mesmo.
2: Tem,
1: é um cuidado
2: tem.
1: Muito...
2: É um trabalho, assim, ó, muito minucioso, que tu precisa gostar muito.
1: Exato.
2: É, precisa gostar muito. Ó, até vou contar uma outra historinha.
1: Ó, eu adoro.
2: Ó, então, quando eu comecei na Valdinei, eu também reformava os arranjos das madames, já digo, porque era da...
1: Ah, dava pra reformar.
2: É, aí elas traziam pra mim pra reformar os arranjos. E aí, num dia desse, eu fui desmontar um arranjo bem grande.
1: Aqueles.
2: Bem grande. E eu pensei, eu disse, meu Deus, esse arranjo, será que não tem nada enfiado dentro desse arranjo? E aí, é montado na argila, e a argila seca, porque é arranjos permanente, com flores permanentes, né? Flores artificial. Aí eu batendo, tem que bater com martelo, com algum objeto.
1: E ainda tem bastante esses assim,
2: tem? Tem, que quebra. Uhum. E aí fui quebrar. No meio desse arranjo tinha um rolinho de dinheiro. Bem assim, quando eu tava começando no Valdinei. Gente, eu tinha uma sala, minha de montagem de arranjos.
1: História de novela,
2: até. Eu tava sozinha ali. Gente, eu fiquei tão nervosa. Eu enrolei aquele dinheiro na minha mão e saí correndo e fui lá falar com a minha gerente e chamar o seu Valdir, Porque o quê? Olha aqui o dinheiro, essa mulher, eu acho que ela quis me testar, sei lá. Pensei, não, que nada, era um arranjo muito antigo.
1: Nem
2: já
1: estava muito tava ali.
2: Não, depois o seu Valdir chamou ela e explicou que eu tinha encontrado o dinheiro ali dentro da, do arranjo e tal. Nossa, ela deixou a metade do dinheiro lá para mim.
1: Ah!
2: Era uma graninha, era 300 e poucos
1: reais. Imagina na época.
2: É. Ela deixou a metade para mim. Aí eu disse, Valdir, não, seu Valdir, ele disse, Teia, é teu, a cliente deixou para ti.
1: Imagina.
2: Então, olha, então assim...
1: Mais um incentivo de que vale a pena fazer as coisas pelo certo,
2: é,
1: né, Teia?
2: É, pelo certo, é.
1: Às vezes então, a gente quer encurtar caminho.
2: É.
1: Lá na frente o caminho se faz.
2: Não, e aí não adianta, que a conta chega, né,
1: é verdade,
2: Natália?
1: É verdade. É bem então, assim,
2: é...
1: né? E hoje eu tenho notado, assim, principalmente na TV aberta, todas as novelas, tudo que... Por isso que eu falei que é história de novela. Estão muito voltadas a histórias tipo assim, né?
2: Isso.
1: De mostrar esse encurtamento de caminhos aí, depois não adianta, né? E aí, é trazendo pra vida real. Olha que história bacana, até.
2: Aí, outro dia também, na Discosque aí.
1: Ah,
2: então,
1: lá antes.
2: Na Discosque, eu montava os buquê.
1: Tá.
2: Os buquê. Aí, meu Deus, essa foi forte mesmo. Os buquê, e aí no Dia das Mães...
1: Estilo de recorte da Teia depois pra gente...
2: botar
1: na rede social, eu amei, pode falar.
2: O Dia das Mães... não sei se eu posso estar...
1: Claro que pode, imagina.
2: Então, e aí no Dia das Mães, o cara mandou pra esposa e mandou pra amante.
1: Daí é complicado.
2: E por azar
1: e
2: meu...
1: E tu fez os dois buquês?
2: Eu fiz os dois e por azar meu, eu troquei as flores.
1: Teia, mandou da amante pra esposa e da esposa pra amante.
2: O cartão não, mas as flores, ela foi reclamar, né? Que ela não gosta, uma era amarela e uma era vermelha.
1: Literalmente é que ela não gostava.
2: Não gostava, ela odiava amarela, flores amarela. E amarela era pra amante.
1: Meu Deus, e aí?
2: Meu Deus, aí foi um sarceiro só, mas aí... Foi, e a sorte que o cara, ele comprava comigo há muito tempo já, né? Então, assim, eu também já estava fazendo, eu já tinha feito certinho há um tempo.
1: Só errou,
2: né?
1: Ali, né?
2: É, errei ali, fazer o quê?
1: Mas a amante era a mesma também?
2: A amante era a mesma,
1: Aí depois eu tenho que ficar sabendo o gosto das duas.
2: Então, aí depois deu tudo certo, mas olha aqui, ela foi lá na loja, tá? A esposa foi lá na loja perguntar pra mim por que que eu tinha mandado. Aí eu disse que não, que era devido a...
1: Desatenção.
2: Um monte, muita flor, a demanda muito grande. O nosso motorista havia trocado.
1: Imagina.
2: Mas que não era dela, não, de jeito nenhum, imagina. Correndinho, eu já fiz um buquê bem lindo, vermelho.
1: Olha só, ainda tinha o sigilo do cliente, Cateia.
2: Sim.
1: Tudo garantido, né?
2: É.
1: Muito bom, Teia.
2: Não pode, não.
1: E olha que legal. É. Mas de verdade, parabéns, viu? Esse teu jeito de levar a vida, com certeza, deve ter feito toda a diferença no caminho. E é por isso que hoje você tá onde você tá, viu? Hoje muito legal, muito legal você estar aqui. Ô, Teia, e aí, conta então pra gente, além dessas cestas lindas aqui, são cestas de café da manhã, o que mais que os nossos ouvintes e quem tá nos assistindo pode comprar contigo pra presentear? Eu acho que ideia pra presente é a melhor que tem, assim, hoje em dia, né?
2: É, porque tu vai dar pra pessoa, tu não sabe o que dá, né? Então,
1: principalmente pra quem tem tudo,
2: né? Então, assim, ó, é uma boa opção, né? Tu põe, aí vai com vinho também, né, Natália? Tem a opção
1: verdade.
2: De um, ó, pra homem, tu coloca um lírio, tu coloca uma orquídea, e aí um vinho, se for pra mulher, uma espumante, e... Aí tu
1: personaliza mesmo.
2: Personaliza, sim, com a embalagem bem bonita, né? Então...
1: O Instagram é arroba...
2: Dorô e afeto,
1: né?
2: É.
1: Lá no Instagram, daí tem também o número da Teia lá no Instagram, todo mundo pode chamar, né, Teia? E o que mais? Você tem vendido mais hoje o quê, assim, que tem te procurado para quais eventos mais, pessoal?
2: É para aniversário mesmo, aniversário, assim, ó, Dia dos Pais, Dia das Mães foi um sucesso também de venda.
1: Falaram que você fez um arranjo de porta maravilhoso, a Maria Albertina.
2: A Tina, querida, fiaço, guirlanda, bem lembrado, Tina.
1: Mandaram ali também, virou amiga das duas, né? Eu amei. ideia, muito bom. E olha só, né? Porque às vezes a gente sabe que, tipo, salão de beleza é assim, né? É. Salão de beleza, todo mundo descobre um monte de coisa. É. Mas na floricultura também,
2: tem.
1: Qualquer lugar, né?
2: Meu Deus.
1: Qualquer lugar é hora,
2: lá,
1: né?
2: Lá é que tem o segredo, minha filha. Misericórdia. Ui, onde tu não pensa... Tem.
1: Que legal. Ó, ela vai muito além disso, mandaram aqui. Que legal, Theia. Então, só reforçar o Instagram, arroba doroiafeto, né?
2: Isso.
1: Dorô de Doroteia, gente, que é o nome da Theia Coelho. Ô, Theia, e o que, que você pode dizer para os nossos ouvintes? Eu acho que ao longo da entrevista, todo mundo já conseguiu perceber essa tua essência, essa tua vontade mesmo, essa persistência de chegar onde tu chegou, né? Mas, às vezes, quem tá ouvindo pode estar passando por um momento difícil. E quando a Simone chamou, Simone, obrigada, viu, por indicar essa querida pra gente. A Simone é cunhada da Theia, é uma das familiares que ela falou que estão aí sempre incentivando, né? E aí é muito legal a gente trazer essas histórias, porque a gente, de fato, não sabe quem tá ouvindo do outro lado todo dia, sabe? E às vezes alguém tá ouvindo e precisa de uma mensagem de afeto, de persistência. O que, que você pode dizer pros nossos ouvintes?
2: O que eu tenho pra dizer é isso mesmo. É persistência, coragem e não desistir. Nunca desistir. Sempre, tá lá guardado, mas não deixa morrer. Sim. Deixa que uma hora vai florescer e vai dar certo, no momento certo. É, que nunca é tarde. Olha a minha idade, né? Olha eu.
1: Gente, né? Isso... parece ter no máximo 50 também, né?
2: Não, aí já é muita bondade.
1: Não,
2: tua,
1: mas é verdade.
2: Né? E eu comecei bem cedo, né? Porque
1: sim,
2: tu vê, eu comecei bem muito nova, muito novinha. Eu comecei trabalhando em casa de família, né? Quando eu era solteira, em casa de família, né? A mãe botava a gente em casa de família, porque a gente era muito pobre,
1: uhum,
2: né? Mas, e depois casei, e aí tive os filhos, e aquele sonho sempre lá. Sempre. E tu sabe, eu sonhava, assim, em ter o meu negócio de fazer, de criar... Eu sempre tive.
1: E chegou, né?
2: Então, essas pessoas que estão aí aguardando, ai, com medo, indecisa. Não, pode ter certeza que não, a gente nunca desiste do sonho da gente. A gente tem que ir à luta e com persistência, coragem, fé em Deus, né? Que Deus põe Deus na frente, que Deus é em primeiro lugar. E que tudo dá certo. Eu agradeço todos os dias a Deus para chegar onde eu cheguei, que eu estou muito realizada, de onde eu vim. A minha história é muito assim, olha... Então, eu estou bem feliz, muito feliz mesmo. Nossa, tu não sabe quanto eu trabalhei nos matos, cortando lenha de machado, carregando estufa lá em cima, que era o tempo...

0: agora que a gente vai realizar, talvez seja mais pra frente mesmo,
1: sim,
0: né?
1: Sim, claro, é, porque assim, ó, é tudo no tempo certo, eu acho, sim, né, Natália? Eu acredito muito
0: nisso também,
1: acredito muito nisso.
0: A gente se prepara, né?
1: É, aí tu já chega com mais maturidade, com mais, sabe? Então, eu acho que isso é que vale a pena esperar que venha no tempo certo.
0: É verdade. É. Teia, passou voando, viu?
1: Passou já.
0: Não tava nervosa?
1: É, tava nervosa. Ai, nervosa. Mas,
0: era você que tava nervosa, então, Teia?
1: Era eu, mas olha aqui.
0: Bem nervosa.
1: Mas na tua frente aqui não tem como ficar nervosa.
0: Obrigada, viu? Muito obrigada pelo carinho. Demais ouvir isso.
1: Tu é maravilhosa
0: mesmo.
1: E foi muito bom estar aqui, né? Um abraço pro meus...
0: Muita gente aqui, isso. Eu vou dar um abraço aqui, ó, pro pessoal. Muita gente entrou, interagiu. Tem muita gente te mandando um abraço, Teia, ó. Tudo que ela faz é com muito capricho. A Teia merece tudo de bom. E muita gente aqui que eu não consegui falar, mas que participou. Muito obrigada, viu, a todo mundo que esteve aqui com a gente no chat, fazendo essa, de certa forma, homenagem pra Teia também, né? Porque é isso, a gente tem que contar a história das pessoas, mostrar essa inspiração enquanto elas estão aqui também, né, Teia?
1: Enquanto tá viva.
0: Exato.
1: Depois? Não adianta depois ir lá no caixão, né?
0: É o que eu penso também, viu? Simone, muito obrigada mais uma vez, tá? Volte sempre, Teia. Sigam a Teia lá, deixa eu relembrar aqui. @DoroAfeto, tem um underline, mas a gente vai postar ali pra vocês depois no perfil da Eldorado Mais, e aí vocês entram lá pra acompanhar o trabalho da Teia, fazer as encomendas. Olha, é muito, muito lindo mesmo, muito obrigada, fica essa inspiração então, obrigada a todo mundo que acompanhou a entrevista, e agora a gente vai ficar com a música escolhida pela Teia, que eu achei linda também, que é Minha Vida, da Rita Lee.
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2: Prepare a pipoca, o lencinho, reúna a família na sala, pois a nossa dica de filme para essa semana é Meu Amigo Pinguim. Lançado em 2024 e baseado em uma história real, João é um pescador que mora numa praia no Rio de Janeiro e encontrou um pinguim quase morto enquanto trabalhava. O animal estava à deriva e coberto de petróleo. Imediatamente, João se compadece e o leva para casa, para prestar os devidos cuidados, na intenção de, depois de sua recuperação, devolvê-lo ao mar. A família, que a princípio achou uma loucura o gesto de João, acaba se compadecendo e se apegando ao bichinho, tanto que ele ganhou o apelido carinhoso de Dindim. Em três palavras, o que vemos é uma aula de empatia, amizade e lealdade. Super recomendo o filme Meu Amigo Pinguim, disponível na Amazon Prime.
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0: This Eyes com Andy Stone tocando aqui no seu Back Home. Agora são 5 horas e 55 minutos.
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0: O dólar comercial fechou na cotação de R$ 5,08. No turismo, R$ 5,27. Repetindo então a cotação desta quinta-feira, dia 30 de julho, final de tarde, R$ 5,08 o dólar comercial. No turismo, R$ 5,27 foi a cotação da moeda.
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0: De volta com o seu Back Home aqui na 89.5. Atenção aos sorteios que a gente tem por aqui. Estamos sorteando um trio de ingressos para você e mais duas pessoas curtirem o espetáculo Colo de Deus, que acontece dia 2 de agosto, no próximo domingo, às 3 da tarde, no Teatro Elias Angeloni. Para você ganhar esse trio de ingressos, você deve mandar a sua mensagem aqui para o 99101-5292. 99101-5292, com o nome completo, a cidade de onde está ouvindo a Eldorado Mais e fala que quer esse trio de ingressos. Amanhã à tarde eu faço o sorteio por aqui. Além do sorteio para o espetáculo Colo de Deus, no domingo tem o espetáculo com Fernando Pedrosa. Vamos ver aqui, olha só. Fernando Pedrosa, então, chega a Criciúma no próximo domingo, no próximo sábado, perdão. Fernando Pedrosa é no dia 1º de agosto, com o espetáculo que promete dar aí muitas risadas. É uma noite de humor afiado, improvisos e histórias que conquistaram o público. Aqui pelo nosso WhatsApp, estamos sorteando dois ingressos, mas não são pares, são ingressos individuais. Você quer ir para o Fernando Pedrosa no próximo sábado no Teatro Elias Angeloni? Mande a sua mensagem também aqui para o WhatsApp, que é o 99101-5292. Com o nome completo, a cidade de onde está ouvindo e fala que quer o ingresso para o show do Fernando Pedrosa. O espetáculo se chama Chaveca Plateia e Bebe Vinho, dia 1º de agosto, no Teatro Elias Angeloni. Mande a sua mensagem. E além desses sorteios aqui pelo nosso WhatsApp, lá no nosso Instagram tem um par de ingressos para esse espetáculo com o Fernando Pedrosa e também um voucher de R$100 para você ir à casa do Chico lá em Nova Veneza. Então veja aí como você quer participar, não perca tempo, porque amanhã à tarde eu trago os resultados por aqui. E agora, Jones Bourne com One of Us chegando aqui no nosso Back Home.
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3: Quanto vale uma árvore? Se pensarmos apenas na madeira, talvez algumas centenas de reais. Mas quando ela permanece viva, seu valor é muito maior. Uma árvore fornece sombra, reduz a temperatura do ambiente, melhora a qualidade do ar, ajuda na infiltração da água da chuva, protege o solo da erosão, captura carbono da atmosfera e oferece alimento e abrigo para aves, insetos e outros animais. Esses serviços recebem um nome na ciência, são os serviços ecossistêmicos. São funções desempenhadas pela natureza que sustentam nossa qualidade de vida e que muitas vezes passam despercebidas. Diversos estudos mostram que bairros mais arborizados apresentam temperaturas mais baixas, menor gasto com energia elétrica e melhor qualidade de vida para seus moradores. Por isso, quando uma árvore precisa ser removida, é importante que isso aconteça apenas quando realmente necessário e, sempre que possível, acompanhado do plantio de novas árvores. Uma árvore em pé continua trabalhando para todos nós, todos os dias, sem cobrar absolutamente nada por isso. Então, são pequenas escolhas que fazem bem para você e para o meio ambiente, um lugar que é nosso.
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0: O Happy Hour Eldorado Mais fica por aqui. Depois do intervalo, você fica com mais uma edição do Let's Rock. 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
1: Pegue sua cobertinha, prepare algumas guloseimas e aninhe-se no sofá, pois a nossa dica de série para maratonar dessa vez é A Grande Descoberta. Lançada em 2025, seu enredo é forte e comovente por ser baseado em uma história real que aconteceu na Suécia em 2004, quando um menino de 8 anos e uma mulher foram assassinados em plena luz do dia. Apesar de todo o esforço da polícia, o assassino não é encontrado e o caso permanece sem solução durante 16 anos. Mas o detetive John nunca desistiu de fazer justiça pelas famílias em luto. Então, após todo tipo de recurso ter sido utilizado e o caso estar prestes a ser arquivado, ele encontra um genealogista com uma pesquisa inovadora e vê nessa parceria a última chance de desvendar o mistério. Com 4 episódios, a trama bastante complexa mostra a primeira vez na Europa que uma investigação criminal é solucionada através de pesquisa genealógica. Super recomendo assistir a série A Grande Descoberta, disponível na Netflix.
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0: o Let's Rock fica por aqui. E amanhã, à 1 da tarde, tem mais uma edição com sucessos do mundo do rock para você. 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
1: Está no ar a Voz do Brasil. As notícias do governo federal que movimentaram o país no dia de hoje.
2: Olá, boa noite.
3: Boa noite para você que nos acompanha em todo o país.
2: Quinta-feira, 30 de julho de 2026.
3: Vamos aos destaques do dia.
2: IBGE aponta a existência de 103 milhões de brasileiros ocupados no segundo trimestre do ano. Luana Karen.
4: A taxa de desocupação ficou em 5,4% no trimestre encerrado em junho de 2026.
3: Parte da arrecadação com as apostas de cota fixa, as conhecidas bets, vai para o fundo da Polícia Federal. Luciana Colares de Holanda.
5: O repasse vai ocorrer de forma gradual. 1% em 2026, 2% em 2027 e 3% a partir de 2028.
2: Hoje é Dia Mundial de Enfrentamento ao Tráfico de Pessoas.
3: Data chama a atenção para formas de aliciamento, perfis de vítimas e canais de denúncias.
2: Em entrevista, a ministra Instituta dos Direitos Humanos e da Cidadania, Caroline Reis, explica como não se tornar uma vítima.
6: O mais importante é a pessoa verificar bem a proposta que está sendo oferecida, desconfiar de propostas com muitos benefícios e poucas exigências e jamais dar documentação para que fique aos cuidados de um terceiro.
3: Na apresentação da Voz do Brasil hoje, eu, Mariana Jungmann e Luciano Seixas.
2: E acompanhe a gente ao vivo. 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
3: O IBGE divulgou hoje dados do emprego no país.
2: A taxa de desocupação ficou em 5,4% de abril a junho, índice menor que o registrado no primeiro trimestre.
3: Um indicador divulgado todos os meses mostra o percentual de pessoas que estão sem trabalho, mas que seguem procurando uma vaga.
2: E é uma das principais